0: Francisco Rubim.
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3: Bora que bora, então. Já voltei Face do break. Game. Deu nem a volta aqui, a vinheta e tudo aqui. Já entrou Face direto Game. O Face Game Dinâmica FM pra você ligado Face e curtindo Game. Aqui a 105 nesta noite de quinta-feira, pré-sexta-feira. E aí, tá a fim de faturar uma pizza no 0800 de graça amanhã, sextou? Ah, então faz o seguinte, vai agora aí na nossa fanpage Dinâmica FM Jacutinga, dá aquela botada lá, digitando nos comentários qual a sua preferida, música 1 ou música 2, combinado? Depois você vai lá no Instagram da Pizzaria do Márcio, você vai clicar em seguir, se você já estiver seguindo, beleza, vai digitar lá na postagem eu quero pizza, marcar dois amigos e pronto, cruzar os dedinhos pra quem sabe faturar essa pizza amanhã, sexta-feira. Hoje tem a votação, às 9h45 a sua música, a música mais curtida toca de novo e na sequência, amanhã, sexta-feira, também tem mais outra votação, aí sim na sequência tem pra você o sorteio da pizza. Então tá afim de faturar? É só você seguir as regras que eu acabei de falar pra você aqui. Botar lá na sua música preferida, na nossa página no Facebook. Depois você vai lá no Insta da Pizzaria do Márcio, vai seguir, clicar em seguir lá. Também vai marcar dois amigos na postagem e dizer lá, eu quero pizza. Pronto, você já está concorrendo a essa deliciosa pizza. 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Tá a fim de faturar? Então participa com a gente por aqui.
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0: Música 2 para você ligar aqui no nosso Face Game. É o som aqui do Zé Neto e Cristiano, Cadeira Cativa, música nova, hein? Se você curte, vai lá, digita música número 2. Se você prefere a número 1, é o Matheus e Cauã com Admita, participação da Lauana Prado. Obviamente você vai digitar música número 1, não esquecendo aí de correr lá no perfil no Instagram da Pizzaria do Márcio, digitar lá nos comentários eu quero pizza, marcar dois amigos e claro, ambos deverão aí estar seguindo a Pizzaria do Márcio lá no Instagram. Resultado amanhã da pizza é às 9h45, a música mais curtida toca novamente amanhã e também hoje tem essa votação aqui que vai rolar às 9h45, tá bom? Mas o sorteio é amanhã junto com a próxima votação. Você entendeu, né? Acho que sim, né?
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0: Agora 9h11, boa noite.
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0: Carly Paraíso aqui na Dinâmica FM com Fora do Compasso, fechando pra você mais um bloco. É quinta-feira, pré-sexta-feira, e você aí do outro lado vai participando com a gente, mandando aqui no WhatsApp no 3850145. Lembrando que tá rolando lá o nosso Face Game, onde você bota a nossa música preferida e concorre a uma deliciosa pizza. Sorteio amanhã, sexta-feira, oferecimento aí da Pizzaria do Márcio. Não perde tempo, não.
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0: Agora 9h27, boa noite.
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0: dinâmica 20 para as 10.
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0: mais uma sequência para você aqui, sintonizado com a Dinâmica FM, na sua noite de quinta-feira, pré-sexta-feira. Vamos fazer aquele giro, na sequência já tem resultado aqui do nosso Face Game, música 1 ou música 2, qual será que foi a vencedora por aqui?
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0: Agora 17 para as 10.
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5: 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Muito bem, você sintoniza 105.9. Esta é a Dinâmica FM. Por aqui é o Del te fazendo companhia. Agora tem resultado aqui no Face Game. Música 1, música 2. A briga hoje ficou assim, ó. Música número 1, Matheus e Cauã, admita a participação da Lauana Prado. Música número 2, Zé Neto e Cristiano com Cadeira Cativa. É a mais nova dos caras aqui na programação da 105. E aí, qual será que faturou?
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0: música vencedora aqui no Face Games é Neto e Cristiano com Cadeira Cativa.
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0: na dinâmica, tá legal. Guilherme Benuto, participação do Luan Santana com 467. Fechando aqui a programação do Del na sua noite de quintona. Já era, tô indo nessa, valeu pela audiência. E a gente se fala amanhã, sextou, hein? A partir das 20 horas com muito mais no seu radinho. E na sequência tem a Vanessa Medeiros com a Moça em Pim. Beijo no coração, desde já um ótimo dia de sexta-feira pra todo mundo, tchau, tchau, valeu.
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0: Agora 10 horas, boa noite.
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2: Muito bem, tô chegando com o nosso Amor Sem Fim. Hoje é quinta-feira, 14 de maio de 2026. Eu, Vanessa Medeiros, fico com você então, a partir de agora, coração. Fique comigo, combinado? Fique ligado. Tá no ar mais uma edição do nosso Amor Sem Fim. Amor em forma de música sempre aqui para você. Hoje então, quinta-feira, 14 de maio, desejo para você uma quinta linda. Aumenta o volume aí e vem comigo. Quinta é dia de TBT. Se você quiser matar saudades de algum sucesso do passado que marcou a sua vida, é só mandar mensagem. Fique à vontade.

0: Aquela dinâmica tá legal. É aqui na 105.9 que a gente se encontra. É a minha, é a sua, é a nossa Dinâmica FM de Jacutinga, Minas Gerais. Eu quero convidar você a seguir e curtir as nossas postagens nas redes sociais. No Facebook, procure Dinâmica FM Jacutinga. E no Instagram, @DinâmicaFM. Segue a gente lá e fique por dentro de tudo o que acontece aqui na rádio. Acesse também o nosso site, dinamicafm.com.br. Ah, e eu quero muito a sua participação. Nosso WhatsApp sempre à disposição. Mande mensagem, peça sua, participe. 35-3185-0145. 35-3185-0145. E nós também temos o aplicativo da Dinâmica FM disponível para iOS ou Android, para você baixar aí no seu celular e levar a Dinâmica com você. Procure Dinâmica FM 105.9, tá bom? Vem comigo. A partir de agora, vamos juntos com o nosso Amor Sem Fim até a 1 hora da madrugada. 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Aumenta o volume porque tá no ar o nosso Amor Sem Fim, aqui na Dinâmica FM.
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0: E a gente começa com essa música linda do Túnel do Tempo. Matando saudades então por aqui. Oh My Love. John James Newman, pra você. Excelente quinta.

0: Lay Me Down, ouvimos aqui Sam Smith. E esse foi só o nosso primeiro bloco. Já já eu volto.
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4: 10:17.

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5: Tô de volta por aqui com você e pra você.
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5: E agora, tá chegando mais músicas. Que tal? Jeito Moleque, Sem Radar, excelente quinta.

0: Never Tears Apart. Ouvimos em Nexus, fechando aqui o bloco. Eu vou lhe faturar, mas eu volto já já.
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4: 10:32.

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0: Tô de volta, eu e você e o nosso amor sem fim. Quintou por aqui, ótima quinta pra você.
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0: Agora tem Jason Russ, I'm Yours. Eu gosto dessa vibe. Vibe positiva pra você curtir comigo.

0: Hope of Deliverance. Que bloco, hein? Paul McCartney fechando este bloco. Paul McCartney fechando esta sequência. E eu vou ali rapidinho pra voltar já já.
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4: 10h46.
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6: Eu não disse que era rapidinho o intervalo comercial?
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6: E agora na nossa programação musical, chegando por aqui, sucesso internacional. Maroon 5, Girls Like You. Pra você.

0: Hailing Home, ouvimos Pete Fairmont. E assim a gente fechou a primeira hora. Temos um intervalo rapidinho e mais duas horas. Então, fique ligado. Combinado? Não saia daí.
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4: 11 e 2.

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0: Estamos apresentando o Amor Sem Fim de hoje, quinta-feira maravilhosa. Eu e você e o nosso amor sem fim. Aumenta o volume aí.
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0: Abrindo a segunda hora de hoje, então, eu quero aproveitar e parabenizar os aniversariantes do dia. Se você é um deles, está completando idade nova nesta data querida, passa hoje muitos anos de vida. Felicidades aos aniversariantes do dia 14 de maio. Ótima quinta para você. E parabéns. Que este ciclo seja abençoado. Abrindo a segunda hora agora, chegando por aqui uma música linda com Gianluca Grignani, pianista.

0: The Lady Hat. Ouvimos Chris do Berg. E assim a gente fechou o bloco. Não saia daí que eu volto já já.
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4: 11:19.
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7: Que bom ter você comigo nesta super quinta. A música não para. A música de volta aqui. Mais amor em forma de música. Vamos ouvir Bryan Adams, I'm Ready, pra você.

0: Heaven. Linda, linda, Warren cantou e encantou por aqui com essa canção na nossa programação. Eu vou ali faturar o leitinho das crianças e volto já já, coração, segura.
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4: 11:36.
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0: Alone, ouvimos Heart. E você não está sozinho, você não está sozinha. Eu fico por aqui com você, sempre juntos, na melhor sintonia. Eu vou ali faturar, mas eu volto já já, segura.
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4: 11:50.
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10: Estamos apresentando Amor Sem Fim. Que bom ter você aqui. E agora, vamos curtir juntos a música do Quincy Jones, Just Once, pra você.

0: Crazy, Emerson Nogueira, fechando a nossa segunda hora. Não saia daí que eu volto já já, coração, porque a nossa última hora tá demais, eu garanto. Não desgruda, te espero sempre aqui, com muito amor em forma de música pra você.
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4: 12:05.
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0: Estamos apresentando Amor Sem Fim, eu e você sempre aqui juntos com a nossa programação caprichada, músicas selecionadas, amor em forma de música, certo? Certíssimo.
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0: E abrindo essa hora agora, vamos curtir juntos a linda Mariah Carey, Agonies Are Old, pra você. Essa música também é conhecida como Take a Look at Me Now.
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0: Forever, Kiss, fechando esta sequência. E eu vou pra voltar já já. Segura aí.
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4: 18:30.
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0: Tô de volta por aqui, eu e você e o nosso amor. E a música também de volta pra você.
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0: Agora tem Duran Duran, Ordinary World.

0: Verso Simples, Shima Roots, fechando este bloco. Que bom ter você aqui. Não saia daí que eu volto já já.
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4: 00:32.
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0: Bora lá com mais músicas. De volta no Amor Sem Fim. Agora pra você, tá chegando a linda Britney Spears.

0: Don't Dream It's Over, ouvimos Crowded House. E assim a gente fechou esta sequência. Não saia daí que eu volto já já.
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4: Meia-noite e 45.

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4: Tô de volta por aqui, eu e você e o nosso amor.
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4: Abrindo o último bloco de hoje do Amor Sem Fim, chegando Capital Inicial, Não Olhe Pra Trás.

0: Massachusetts, Matando Saudades, Bee Gees. E assim, com esse sucesso do passado, a gente coloca um ponto final no Amor Sem Fim de hoje. E eu vou pra voltar amanhã, se Deus quiser e permitir, tá bom? Encontro marcado, combinado? Fique ligado, vem aí mais um programa líder de audiência. E um beijão no seu coração. Até mais. Bye. Fui.
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4: Meia-noite e 59.

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5: 1:45.

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2: 4:19.

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3: 6 horas.

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4: E aí, tudo bem? Bora começar mais um final de semana aqui junto com o nosso Laço do Peão. Ô, sexta-feira maravilhosa, sexta-feira sua linda, hein? Ó, hoje dia 15 de maio de 2026, a partir de agora, tem muita modona boa, muita música pra gente curtir e começar com o pé direito o nosso final de semana. Aumenta o volume e avisa todo mundo que o Chicão chegou!

0: 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E aí, meu povo, você ligado com a gente aqui em 105.9, Jacutinga e toda a região. O nosso site, você já sabe, né? dinamicafm.com.br pra você acompanhar nossa programação de onde você estiver, tá bom? O nosso Facebook pra você curtir a gente é o facebook.com/dinamicafmjacutinga. Tem ainda o nosso Instagram também, @dinamicafm. E o nosso WhatsApp, claro, pra você participar, interagir com a gente, mandar pra cá sua mensagem. É o DDD 35 31 85 0145. Ah, lembrando também do nosso aplicativo. Tem o nosso aplicativo pra você baixar também, levar a gente pra onde você for, viu? Dinâmica FM 105.9, procura lá e baixa aí no seu celular, tá bom, gente? 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
2: Pra começar, naquele estilo tem Lucas e Igor, deixa do jeito que tá.

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1: É um boteco particular com a Paulinha Gonçalves, bom demais a conta. Teve ainda Danilo e Davi, tive que bater palma, teve Desocupa com Matheus Vargas e Kleber e Cauã, e ainda Deixa do Jeito que Tá com Lucas e Igor, começando com tudo, o nosso Laço do Peão dessa sexta-feira maravilhosa. Bom fim de semana pra você, e ó, detalhe, hein, bora participar, manda pra cá a sua mensagem, tô online te esperando, combinado? Intervalo, a gente volta daqui a pouquinho.
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4: 6:16.

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7: 6:19.
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9: Laço do Peão, de volta por aqui na sua sexta-feira, dia 15 de maio. Ô, sextona maravilhosa.
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9: Retrovisor, essa música é linda, né? Gustavo Lima.
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2: Oba! Que essa mulher atende agora?

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1: Diego e Victor Hugo, Olinda. Teve ainda o nosso balanço com o Vestidinho Preto, teve o João Bosco, Vinícius e Gustavo Lima, Medida Protetiva, e ainda Retrovisor com o Gustavo Lima cantando pra gente nessa quinta-feira maravilhosa. Cadê a nossa amiga Isabela? Alô, Isabela, tudo bem por aí? Beijo pra você, obrigado pela audiência. O Gustavo também tá lá sintonizado. Ô, Gustavão, bom fim de semana pra você também, tamo junto.

0: Meu amigo Matheus também tá ligado junto com a gente, trabalhando na correria, levando a gente de carona. Ô, Matheusão, valeu pela companhia, bom fim de semana pra você também. Intervalo bem rapidão, Chicão volta já já com mais Laço do Peão.
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4: 6:31.
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3: 6:34.
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5: É o nosso laço do peão dessa sexta-feira, claro, trazendo aquele modão, música boa pra você curtir junto com a gente.
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5: Te amei em dólar, Israel e Rodolfo.

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2: É só vivendo, né, gente? Fiorella e Kaique Felipe. Teve ainda Henrique e Juliano, Amor dos Outros, teve Não Parei de Sofrer com Gustavo Mioto, e ainda tinha Man em Dólar com Israel e Rodolfo cantando pra gente nessa sextona maravilhosa. Eita, coisa boa demais a conta. Intervalo, gente, Cão volta já já com muito mais pra você.
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2: 6:46.

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9: 6h49.
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11: Bora que bora, Laço do Peão com o Chicão de volta por aqui na sua rádio preferida. Vou te falar, hein, não conta pra ninguém, mas essa rádio aqui disparou em audiência em todo lugar.
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11: 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Oba! Hugo e Guilherme cantando pra gente a mágica.
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2: É pra isso que eu pago a internet, Mariane Matheus. Rolou por aqui ainda o Jorge Matheus, claro, né, com Dói, teve Batom Vermelho, Lucas Luco e ainda Hugo e Guilherme Mágica, encerrando a nossa primeira hora de muito sucesso. Depois do intervalo, você sabe que o Chicão tá de volta, claro, com muito mais

0: 7 e 2.
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6: 7:04.
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8: Oba! Sextona, sexta-feira maravilhosa de volta por aqui na melhor estação. É na sua rádio preferida sempre.
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8: Oba! Golpe cheiroso, João Bosco e o Gabriel.
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2: Todo Sol, Matheus e Cauã. Teve ainda Mano Walter com a Mari Fernandes, Fala Mal e Dorme Junto. Teve Ninguém é de Ninguém com a Alana Macedo. E ainda o Clone com Luan Santana cantando pra gente. E ainda João Bosco e Gabriel, É o Golpe Cheiroso. Aquele blocão recheado de música boa pra você curtir junto com a gente nessa sexta-feira maravilhosa. Mais uma vez, o desejo de que esse final de semana seja incrível pra você. Que seja um final de semana de muitas alegrias, de boas notícias. É disso que a gente tá precisando, né, gente? Ó, aquela pausa bem rápida. Vou ali e volto já.
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4: 7:15.
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3: 7:19.
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5: Simbora então, Laço do Peão, de volta por aqui na sua sextona.
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5: Zé Neto e Cristiano cantando pra gente há um mês e pouco.
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0: Uma salva de palmas pras Cristina.
1: Obrigada, gente.
0: As minhas canarinhas.
1: Que coisa linda.
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3: É o Fetiche com Lauana Prado e Cristinas cantando pra gente. Rolou ainda Guilherme Santiago jogado na rua, aquela sofrência danada. Teve ainda Um Mês e Pouco com Zé Neto e Cristiano cantando pra gente. É só música boa, né? Sextou, sexta-feira. O final de semana tá só começando. Esse final de semana promete. Ó, intervalo já já tem mais.
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6: 7:29.
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4: 7h31.
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1: É o nosso Laço do Peão de volta por aqui na sua sextona.
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1: Ícaro e Gilmar e Luan Pereira de Ferentona.
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9: 7h48.
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11: Simbora então, Laço do Peão de volta por aqui, mandando um alô especial pro Paulinho. Alô, meu amigo Paulinho, nosso amigo Wellington também tá ligado junto com a gente. A Milena, ô Milena, bom fim de semana.
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11: Oba! Paulo e Natan, acabei de terminar.
14: Vai com calma aí, moça, acabei de terminar.

0: Benuto e Luan Santana, teve a grama do vizinho com Bruno Rosa e Jorge Mateus, e ainda acabei de terminar Paulo e Natan cantando pra gente, encerrando o nosso Laço do Pião dessa sexta-feira. Gente, mais uma vez, bom fim de semana pra você, juízo, e a gente volta a se encontrar por aqui, claro, é claro que eu conto com a sua audiência, tá bom? Até lá! Encerrando por aqui mais uma edição do nosso Laço do Pião, muito obrigado pela audiência, pela companhia, fiquem todos com Deus, mais uma vez, bom fim de semana pra você, juízo, e a gente volta a se encontrar por aqui. Até lá, tchau, gente, fui!
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6: 8 horas.

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1: 8:12.
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4: 8:28.

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cada um de nós neste dia que Deus nos deu. E neste dia abençoado por Deus, eu chamo você a estar abrindo a palavra do Senhor em 2 Timóteo, capítulo 2. Isto mesmo, 2 Timóteo, capítulo de número 2. Neste dia abençoado que estamos aqui, e enquanto você está abrindo aí a palavra do Senhor, eu gostaria de te relembrar uma coisa que nós aprendemos desde a escola e que é muito importante. Nós aprendemos normalmente isso quando vamos estudar a questão dos verbos, até de certa forma. Nós acabamos indo para a questão do tempo. O ontem é passado, pretérito. Se a gente for avançar um pouco nisso, pode ser perfeito ou imperfeito, segundo a questão do português. Nós temos também o amanhã, que é o futuro. E uma coisa nós sabemos do futuro, ele é sempre um mistério. As coisas nós preparamos, as coisas nós tentamos imaginar, mas pode ser que acabe acontecendo conforme a gente quis, e pode ser que aconteça de outra forma. É um mistério, mistério de Deus. Mas o hoje é o presente de Deus para a sua vida. Claro que o mundo jaz do maligno, então não, na escola você não vai ouvir isso dos professores, que hoje é o presente que Deus te deu. Eles só vão falar que hoje é presente. Mas você já vai saber disso. Já traz na sua memória isso. O hoje é um presente que o Senhor te deu. Como já diz o salmista Davi, eu deitei e dormi. Está falando a questão do dia anterior. Deitei e dormi. Acordei porque o Senhor me sustentou. E se formos olhar cientificamente para a questão do sonho, do sono, irmãos, para o nosso corpo pegar aquela etapa ali onde nós começamos até a sonhar, uma parte do nosso corpo tem que ficar tão apagado, que é por isso que antigamente, principalmente, pessoas achavam que outros tinham morrido. Porque quando a gente dorme, nosso corpo, ele literalmente para de demonstrar várias coisas. Nós entramos em um estado onde por fora parecemos mortos, mas por dentro estamos só nos fortalecendo. É o sono reparador. É o momento onde nossas células, músculos, pele, tecido, mais são regenerados pela graça de Deus. Por isso, um dia você vai acabar ouvindo do seu médico que é bom se dormir. É o momento onde seu corpo se recupera. Mas, pegando esse ponto, hoje, então, é o presente que Deus te deu. Vamos aproveitar, então, e lermos a palavra. Diz assim: tu, portanto, meu filho,

ser forte na graça que há em Cristo Jesus. E as coisas que ouviste de mim, entre muitas testemunhas, as mesmas confia a homens fiéis que sejam capazes de também ensinarem os outros. Tu, portanto, suporta o sofrimento como um bom soldado de Jesus Cristo. Ninguém que milita se embaraça com os negócios desta vida, a fim de agradar aquele que o escolheu para ser soldado. E se um homem também luta pela vitória, não é coroado se não lutar legalmente. O lavrador que trabalha deve ser o primeiro a participar dos frutos. Considere o que eu digo, e o Senhor te dê entendimento em todas as coisas. Lembra-te de que Jesus Cristo, que é a semente de Davi, foi ressuscitado dos mortos, segundo o meu evangelho. Pelo que sofro dificuldades como um malfeitor e até prisões, mas a palavra de Deus não está presa. Portanto, sofro todas as coisas por causa dos eleitos, para que também eles obtenham salvação que está em Cristo Jesus, com glória eterna. Esta é uma palavra fiel, que se morremos com Ele, também viveremos com Ele. Se sofrermos, também reinaremos com Ele. Se o negarmos, Ele também nos negará. Se não crermos, ainda assim Ele permanece fiel. Não pode negar-se a si mesmo. Traze estas coisas à memória, ordenando-lhes diante do Senhor que não contendam sobre palavras, que para nada aproveitam, senão para a perversão dos ouvintes. Estude para apresentar-te aprovado a Deus, como obreiro que não tem de que se envergonhar, dividindo corretamente a palavra da verdade. Mas foge dos falatórios, profanos e vãos, porque eles produzirão maior impiedade. E a palavra desses comerá como faz a gangrena, entre os quais estão Himeneu e Fileto, os quais se desviaram da verdade, dizendo que a ressurreição já passou, e destruíram a fé de alguns. Todavia, o fundamento de Deus fica firme. Tendo este selo, o Senhor conhece os que são seus, e qualquer que profere o nome de Cristo, aparte-se da iniquidade. Ora, numa grande casa não há somente vasos de ouro e de prata, mas também de madeira e de barro. Alguns para a honra, outros para a desonra. Portanto, se um homem se purificar destas coisas, será vaso para a honra, santificado e idôneo para o uso do mestre, e preparado para toda boa obra. Foge também dos desejos da juventude, e segue a justiça, a fé, a caridade e a paz com os que invocam o Senhor com um coração puro. E evita as questões tolas e sem instrução, sabendo que produzem contendas. E ao servo do Senhor não convém contender, mas ser manso, para com todos os homens, apto para ensinar, paciente, instruindo com mansidão os que se opõem, a ver se, porventura, Deus lhes dará arrependimento para conhecerem a verdade e voltem a si, livres dos laços do diabo, que os mantém cativos e submetidos à sua vontade.

Glórias a Deus. Glórias a Deus. Discipulado. Você já sabe sobre o que seria isso? É uma palavra diferente, não é? Alguns sabem, outros não têm mínima ideia. Discipular. Discipulado é voltado à questão de discipular. Quando você está ali, não só ensinando, não só direcionando, mas levando uma pessoa, ou até mais de uma pessoa, a seguir um caminho determinado. É o momento ali onde você cuida, você instrui, você direciona. E quando é voltado à palavra de Deus, é como o apóstolo Paulo mesmo diz. É quando você está ali educando o seu filho na fé. Como ele muitas vezes chama o Timóteo. Seu filho na fé. E aqui ele mesmo já começa a exortar Timóteo. A não parar, a não desistir, a não vacilar. Onde ele começa a falar sobre até outras pessoas que, guiados por próprios desejos, começaram a levantar discussões, a falar coisas. E que entrar no meio dessas discussões não vale de nada. Sim, eu sei, se você tem lido a palavra, a palavra deixa muitos mistérios ainda a serem descobertos. Por exemplo, se você for analisar desde Gênesis, de um versículo para o outro, pode ter passado inúmeros anos, milhares de anos, centenas de anos. Nós temos ali a curiosidade de como foi Adão colocando nome nos animais, como que Deus mostrou cada animal para que Adão desse os nomes. Podemos pensar em coisas voltadas à ficção, por exemplo, o Senhor mostrou através de visão, através de um tipo de portal, ou simplesmente fez com que todos os animais, independente de onde é o habitat deles, ficassem todos em uma fileira. E de um em um, Adão ia colocando o nome. Ou ia levando Adão até onde eles estavam, no habitat deles, para que Adão desse os nomes. Pois a palavra é clara, foi Adão que colocou o nome neles. Como também a questão da curiosidade. Será que os animais, quando a gente estava na glória, todos eles falavam? Porque a palavra em nenhum momento demonstra que Eva, por exemplo, ficou assustada por uma serpente falar com ela. É mediante isso vem a outras coisas, por exemplo, que o pessoal pega para falar, não era uma serpente, era um homem, era um anjo caído. E lá se vai várias outras coisas. Cuidado para quem você vai acabar ouvindo. Se você for olhar bem, vai parecer como se a interpretação deles fosse mais fácil de compreender. Mas é de muito ficar ouvindo outros, que muitos acabaram se perdendo do caminho. Não estou falando mal nem contra quem fala ou cria suas próprias interpretações e acaba fazendo isso. Não, estou falando só como o apóstolo Paulo que fala. Que devido a discussões como essas, palavras torpes que acabam saindo do que a palavra de Deus nos diz, é que inúmeros irmãos e irmãs, desde o tempo de Paulo até os dias de hoje, têm se afastado da casa do Senhor, têm se afastado do caminho do Senhor. Meu irmão, minha irmã, a Bíblia é a fonte pela qual o Senhor fala conosco. Não é o homem. Ah, mas o homem recebe... Ele buscando? Sim, o Senhor pode falar ao coração dele, como também pode falar ao seu. Ele não tem mais destaque do que você. Ambos vocês.

Vocês são filhos do Altíssimo. Se você buscar, o Senhor vai falar ao seu coração. Você não precisa... Ah, mas por que você está falando isso? Eu não estou falando para você que você tem que parar de ir, parar de buscar. Claro que não. Eu só estou falando para você começar a vigiar. Muitas falsos mestres, falsas pessoas vão acabar se levantando. Têm se levantado desde o tempo de Paulo e vão se levantar.

palavra de Deus e vão distorcer. É errado fazer isso? É. Mas vai acontecer. O que eu e você precisamos fazer não é nos afastar da casa do Senhor, não é nos afastar da igreja, não é nos afastar da palavra de Deus. Pelo contrário, é nos apegar ainda mais. E quando nós formos ouvir alguma mensagem, seja na igreja, seja em uma pregação online, seja em um evento, pega a sua Bíblia, examina, vê se realmente está ali tudo aquilo que foi falado. Ah, mas foi falado ali, instruído, passado umas coisas, eu não estou achando os textos. Leia a palavra inteira, então. Em um momento você vai acabar achando o texto. Ah, ele falou que estava na Bíblia e não está. Então, eita, parou. Nós temos que ser igual aos bereanos. O apóstolo Paulo era um grande teólogo, um cara que, olha, se você deixasse falar, ele falaria dias inteiros, sem parar. Mas mesmo sendo um teólogo como esse, mesmo sendo um cara de muito conhecimento, quando ele foi pregar para os bereanos, a palavra do Senhor é clara. Quando Paulo terminava a pregação, os bereanos iam nos templos, pegavam os pergaminhos, porque naquele tempo a Bíblia não era já pronta assim, não. Era tudo em pergaminho, tudo em rolo, tudo escrito assim. Eles iam lá, pegavam os rolos, abriam e liam e conferiam se tudo aquilo que eles ouviram está realmente descrito na palavra de Deus. Como você tem tratado as coisas de Deus? Devido muitos preferirem mais ouvir os outros do que se apegar à palavra, acabaram saindo do caminho. Novamente, não estou falando contra os líderes, todos eles, contra todos os pastores, de forma alguma. Eu só estou falando para você tomar cuidado. Devido à internet, à tecnologia, a internet tem vários pontos positivos. Tem muitos pontos positivos. Através dela, irmãos, eu tenho visto tantos jovens, tantos adolescentes pregando a palavra, falando do Senhor, eventos que o pessoal está marcando para glorificar o nome de Deus. Mas se você for olhar para o outro lado ou ficar mexendo na internet sem vigiar, você também vai ver muita coisa errada, muita besteira, muitas coisas que não eram nem para os seus olhos verem ou seus ouvidos ouvirem. E assim também sobre a palavra. Na internet você vai encontrar inúmeros homens e mulheres de Deus, com palavra, com sabedoria, com unção, com dom. Mas você também vai ouvir muitas pessoas que parecem ser sábios, mas que só estão afastando as pessoas de Deus. Quando você for ouvir uma palavra, volte-se para a palavra de Deus. Pegue a Bíblia. E isso não estou falando só de influenciadores, de pastores ou líderes por aí, não. Uma das coisas que mais tocou, por exemplo, as pessoas, mais ficou mexendo com a cabeça das pessoas, foi, por exemplo, novelas. Nossa, eu já cheguei a assistir tantas. Teve os 10 Mandamentos, Davi, teve José, teve... Nossa. The Chosen, por exemplo, que é uma série que tem influenciado bastante gente. Mas são tudo voltados a entretenimento. Ou seja, boa parte que você vai ver ali foi adicionado, foi colocado a mais. Coisas que não estão de acordo com a palavra de Deus estão lá. Por isso, mesmo que você for ver essas coisas, ver séries, ver filmes, ver desenhos, por exemplo, Paixão de Cristo, desenhos bíblicos. Por exemplo, irmãos, eu já caí numa já. Tinha um desenho bíblico que foi falar sobre Moisés. No desenho, por exemplo, quando Moisés estava passeando no meio do Egito, ele era como filho da filha do faraó, ele estava andando, ele sabia já que o povo de Israel que estava sendo escravizado era o povo dele, ele viu um soldado egípcio batendo num israelita. No desenho bíblico, Moisés ali com todo amor, todo carinho, foi ali tentar afastar o soldado para que o soldado parasse de bater no israelita, e do nada, devido a isso, o soldado acaba caindo de um monte e morrendo.

na queda. Só que não foi isso. A palavra do Senhor é clara. Moisés viu ali, olhou para os lados para ver que ninguém estava olhando, foi lá e matou, querendo matar mesmo um soldado egípcio. Para você ver que a questão de entretenimento vai passar uma coisa. Mas o que importa é o que a palavra do Senhor nos diz. Você vai ver coisas lá em The Chosen, coisas em séries, coisas em novelas que vai parecer, uau, então era isso, então era aquilo. Ei, só segue o que a palavra diz. O que não está na palavra, se você puder, aproveita lá que no computador, celular, televisão dá, avança a parte. Fica só com o que está na palavra. Ah, por que você está dizendo isso? Hoje o que eu quero passar para vocês é a importância de vigiar. Nós acabamos vendo aqui o apóstolo Paulo dizendo que devido o povo ter ouvido inúmeras pessoas falando coisas, várias pessoas, no quesito graças a Deus ali fala algumas, então vamos seguir o que a palavra fala. Algumas pessoas ouvindo homens como Emineu e o... Voltando aqui, você pode acabar até lendo ali, ali no final. Ali para o final. Acabaram ouvindo homens como ali, ó, Emineu e Fileto. E devido a isso, esses dois homens começaram a falar que a ressurreição já foi. É tipo, o juízo já aconteceu. Querendo passar para os outros que estão tudo acabado, que eles não precisam buscar. E devido a isso, algumas pessoas se afastaram dos caminhos do Senhor. Por quê? Porque essas algumas pessoas não vigiaram. Não quiseram examinar, não quiseram realmente ler a palavra. Preferiram só ouvir e acreditar no que ouviram do que se apegar à palavra de Deus. Por isso, cuidado. Vigie para que você não acabe perdendo sua salvação. Vigie para que você acabe não se afastando de Deus. Porque neste mundo é do maligno. Se você ficar ouvindo pessoas que estão neste mundo, você pode acabar se afastando de Deus. Mas se você ouvir pessoas que estão buscando o reino de Deus, você pode acabar se aproximando ainda mais de Deus. Porém, vigie. Vigie. Tenha uma Bíblia em sua casa. Mas não deixe sua Bíblia ali aberta, pegando poeira em algum cômodo. Não. Pegue a Bíblia, leia, examine, estude. Vigie. Porque o nosso rei, o nosso Senhor está voltando. E só aquele que perseverar nele é que irá com ele para a glória. O que você tem feito? Glórias a Deus. Vamos seguindo aqui. Nós já estamos no final aqui do nosso programa. Final aqui da nossa live. Glórias a Deus. Glórias a Deus. Nós temos aqui a participação abençoada do Angelino Silva. Bom dia, pastor. Bom dia, Angelino. Temos aqui a Nelly Rosa. Bom dia, pastor. Bom dia, Nelly. Temos aqui o Angelino Silva dando glória a Deus. Amém. Nelly dando amém. Cleuseli Silva. Amém. Amém, Cleuseli. Deus abençoe a vida de vocês, meus irmãos. Carmen Tavares, bom dia, pastor, bom dia, Carmen. Que o Senhor abençoe a vida de vocês poderosamente. Vamos ver aqui se temos alguma mensagem. Glórias a Deus. Nesse momento, então, vamos para a oração.

soberano Deus e eterno Pai, Deus Todo-Poderoso, nesse momento, Senhor, eu quero apresentar diante de Ti a vida, Senhor, de cada pessoa, meu Deus, que deixou seus comentários aqui nesta live. Eu quero apresentar diante do Senhor, meu Deus, a vida de cada pessoa que está ouvindo a minha voz. Meu Pai, nesse mundo, meu Deus, aonde, meu Pai, todos buscam influenciar uns aos outros, meu Deus, abre o nosso entendimento.

para que nós não viemos a nos deixar levar pelas influências do maligno. Mas que, Senhor, assim como os teus profetas, assim como os teus apóstolos, nós é que venhamos, meu Deus, a trazer as pessoas para a tua luz. Meu Deus, livra-nos de toda a obra do maligno, livra-nos de toda a obra do mal, mas abençoa a nossa vida, fortalecendo o nosso coração, a nossa mente, a nossa fé no Senhor, firmando-nos, ó Pai, na tua presença, meu Pai, até que o Senhor volte, até que o Senhor venha para buscar a tua igreja. Oh, meu Pai, vem falar ao coração dos teus filhos. Vem trazendo luz, vem trazendo graça. Vem, Senhor, tocando, meu Deus, avivando a tua igreja, despertando-nos, ó Pai, nesse tempo. Para que possamos nos levantar dentre os mortos. E para que a tua luz, ó Senhor Jesus, venha brilhar cada vez mais no nosso coração. Livra-nos de todo mal. E abençoa-nos, Pai, pois confiamos, esperamos, desejamos a sua vinda. É isso que eu peço e já te agradeço, em nome de Jesus. Amém.

0: Glórias a Deus. Graças a Deus por tudo. Glórias a Deus. É. Chegamos ao fim aqui, meus irmãos, minhas irmãs. Que nós viemos a cada vez mais aprender com o Senhor, crescer na presença do Senhor, até que Ele volte. Pois, isso eu te digo, pode ser que demore dias, pode ser que demore semanas, meses, anos, mas não se preocupe, se nós não estivermos aqui quando Ele voltar, Ele vai chamar pelo nosso nome. Desde quando nós nascemos, nós entramos em uma fila invisível, o qual no momento certo, o Senhor vai chamar pelo meu, vai chamar pelo seu nome. E quando Ele chamar pelo nosso nome, nosso corpo vai cair aqui, mas nosso espírito se levantará diante dEle. Seja pelo arrebatamento, seja por Ele nos chamar pela morte, saiba disso. Persevere no Senhor que no momento certo, estaremos com Ele para todo o sempre. Que o Senhor te abençoe. Que o milagre que você espera acontecerá.
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0: Na Dinâmica FM, a hora certa.
1: 9:03.
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0: 45. É isso aí, muito bom dia pra você sintonizado na Dinâmica FM. Eu sou Vanessa Cavallari.
1: E eu sou o Hugo Vinícius. Agora você fica bem informado nessa manhã de 15 de maio de 2026.
0: Agora são exatamente 9 horas e 32 minutos. Vamos para os destaques desta manhã. Ataque à Ucrânia deixa 4 mortos na Rússia e encobre céu com fumaça.
1: Eduardo nega recebimento de fundo e diz que cedeu apenas direitos de imagem.
0: Torcedores protestam o desembarque do Botafogo após eliminação. Tudo isso e muito mais você confere agora aqui no Redação Dinâmica. Bom dia, Hugo.
1: Bom dia, Vanessa. Bom dia, ouvintes.
0: Bom dia para você que já está ligadinho aí na sua 105.9. Para você que já está na live, compartilha. E para você que quer participar com a gente ao vivo, você também pode. 31850145, esse é o telefone, o WhatsApp aqui da sua 105.9. Operação da Polícia Federal que mira Castro e dono da Refit bloqueou 52 bilhões.
1: Polícia Federal cumpre mandados de busca na manhã desta sexta-feira contra o ex-governador do Rio de Janeiro, Cláudio Castro, e contra o dono da Refit, Ricardo Magro. A operação sem refino determinou o bloqueio de aproximadamente 52 bilhões em ativos financeiros e a suspensão das atividades econômicas.
0: A ordem foi dada pelo ministro Alexandre de Moraes do STF. De acordo com a Polícia Federal, a operação investiga a atuação de um aglomerado econômico no ramo de combustível, suspeito de utilizar estrutura societária financeira para ocultação patrimonial, dissimulação de bens e invasão de recursos ao exterior.
1: Segundo as informações, foram cumpridos 17 mandados de busca e apreensão e 7 medidas de afastamento de função pública no estado do Rio de Janeiro, São Paulo e Distrito Federal, por determinação do Supremo Tribunal Federal. Também foi determinada a inclusão de investigado da difusa vermelha da Interpol.
0: Dono do grupo Refit, que controla a refinaria de Manguinhos, no Rio de Janeiro, é acusado pela Polícia Federal de liberar fraudes bilionários no mercado de combustíveis. Magro vive em Miami desde a década passada. Segundo fontes da Polícia Federal, a busca deve ser dentro das apurações do Refit no Brasil, que revelou um dos maiores esquemas de sonegação de imposto do Brasil.
1: O presidente Luiz Inácio Lula da Silva, do PT, já havia pedido ajuda do mandatário norte-americano Donald Trump em prisão do empresário brasileiro, conforme adiantou a CNN Brasil.
0: Que coisa, né? Tá aí, até o governador agora do Rio de Janeiro entrando no meio disso. É, pois é, né? Mas que descubram, que realmente possam saber o que, que está acontecendo. Mas também sonegando imposto, né, para o Brasil. O absurdo que tá as coisas no Brasil, juntando com o imposto, só estão fazendo aí coisa ruim mesmo, né? Tá aí. Ataque da Rússia, não, da Ucrânia.

0: Ataque da Ucrânia deixa 4 mortos na Rússia e encobre no céu com fumaça.
1: Um ataque de drones ucranianos matou 4 pessoas, incluindo uma criança, na cidade de Ryazan, no centro da Rússia, nesta sexta-feira, danificando prédios residenciais e atingindo uma empresa industrial não identificada, informou o governo regional.
0: Vídeos e testemunhas oculares mostraram uma enorme coluna de fumaça cobrindo o céu atrás de prédios residenciais da cidade.
1: Robert Brovidi, o comandante das forças de drones da Ucrânia, afirmou separadamente que drones ucranianos atingiram uma grande refinaria de petróleo em Ryazan, que já foi alvo de múltiplos ataques, sendo o mais recente confirmado em dezembro do ano passado.
0: Pavel Makov, governador da região de Ryazan, disse que 99 drones ucranianos estiveram envolvidos no ataque noturno, que 2 prédios residenciais foram danificados e que os destroços de drones caíram no território de uma área industrial não identificada.
1: Pelo menos 12 pessoas ficaram feridas, 7 das quais estão sendo tratadas em hospitais, acrescentou ele.
0: Para nosso grande pesar, 3 pessoas morreram, 12 ficaram feridas, incluindo crianças, escreveu Malkov num aplicativo de mensagens do Telegram. A 4ª morte foi confirmada posteriormente.
1: Malkov afirmou que medidas para lidar com as consequências do ataque estavam sendo tomadas e prometeu ajuda financeira para aqueles cujos familiares foram mortos ou feridos. A Ucrânia não comentou imediatamente as declarações do governador.
0: A região de Ryazan fica no sudoeste de Moscou, sua fronteira mais no sul, está a 354 quilômetros da fronteira com a Ucrânia.
1: O site do oficial do Telegram, Masha, mostrou as imagens da fumaça saindo de um prédio no alto e informou que uma das entradas do edifício havia sido bloqueada, impedindo a saída dos moradores. Outros sites não oficiais mostram vídeos do apartamento em chamas.
0: A Rússia, que invadiu a Ucrânia em 2022, realizou ataques pesados contra o país desta semana, nas quais autoridades ucranianas disseram que 24 pessoas, incluindo 3 crianças, foram mortas em um ataque a um prédio de apartamentos no Kiev. Que coisa, não, gente? Que absurdo isso. Quando você não se vê mais agora falar em Israel, e também no Irã, agora se fala em Ucrânia e Rússia, né? Acaba um, parece que dá uma sossegada num e começa no outro. Que coisa, né? Absurdo. Eduardo nega recebimento de fundo, diz que cedeu apenas direitos de imagem.
1: O ex-deputado Eduardo Bolsonaro negou nesta quinta-feira ter recebido recursos do fundo de investimentos utilizado para produzir o filme Dark Horse, cinebiografia do ex-presidente Jair Bolsonaro.
0: A história que recebi direito do fundo de investimento não se sustenta e é tosca. Não exerci qualquer posição de gestão ou emprego no fundo. Apenas cedi meus direitos de imagem, escreveu Eduardo nas redes sociais.
1: A manifestação ocorre após a Polícia Federal apurar-se recursos solicitados pelo senador Flávio Bolsonaro ao ex-banqueiro Daniel Vercaro foram usados para custear despesas do ex-deputado dos Estados Unidos.
0: Segundo Eduardo, seus status imigratório impediria o recebimento desses valores. Ele afirmou que ainda precisou comprovar a origem de seus recursos às autoridades americanas.
1: Meus status migratório não permitiria. Se isso tivesse acontecido, o próprio governo americano me puniria. No meu processo migratório, expliquei às autoridades americanas toda a origem dos meus recursos e não tive qualquer problema, disse.
0: Eduardo também comentou o fato que seu advogado, mesmo responsável por conseguir o seu visto de permanência nos Estados Unidos, o Green Card, atua como gestor do fundo ligado ao Longa.
1: O advogado tem mais de 40 anos de experiência, mestrado e doutorado. Seu escritório atua com gestão patrimonial e fundos de investimentos há mais de uma década, afirmou.
0: A suspeita da Polícia Federal surgiu após a produtora do filme negar ter recebido recursos do Banco Master, e o que contrasta com a transferência de US$ 2 milhões para o Ravent Development Fund, LP, fundo seriado ao Texas.
1: Segundo Eduardo, os aportes foram feitos nos Estados Unidos porque a produção do filme é americana. O ex-deputado também disse que investidores preferiam manter distância do projeto no Brasil por receio de perseguição política. Devido ao estado de exceção, ninguém se arriscaria a investir em um filme do Bolsonaro no Brasil.
0: Confira a nota na íntegra. A história que recebi direito do fundo de investimento não se sustenta, é tosca. Meus status migratórios não permitiria. Se isso tivesse acontecido, o próprio governo americano me puniria. No meu processo migratório, expliquei as

0: autoridades americanas todas as origens dos meus recursos e não tive qualquer problema, porque aqui não vigora um regime de exceção. Não exerci qualquer posição de gestão ou emprego no fundo, apenas cedi meus direitos de imagem.
1: Falam do meu advogado que cuidou de todos os detalhes como se fosse um mero escritório de imigração, não é? O advogado tem mais de 40 anos de experiência, mestrado e doutorado. Seu escritório atua em gestão de patrimônio e fundos de investimentos há mais de uma década. A parte da migração é apenas um departamento deles, devido à necessidade de cliente de alto nível migrar capital e residência para o local de seus investimentos.
0: Nós não somos donos do filme, mas sim os mais de uma dezena de investidores. O escritório cuida apenas da gestão burocrática, financeira e legal dos recursos. Apresentei ele ao Mário, que estava procurando investidores para o filme. Por saber da sua competência, gostaria que apresentasse advogados petista que não conheço.
1: O filme não é um produto inexistente ou um serviço fake de advocacia. É um produto real com grandes estrelas.
0: Todos os investimentos foram feitos nos Estados Unidos porque a produção foi americana, com atores americanos. Além do mais, devido ao estado de exceção, ninguém se arriscaria a investir em um filme de Bolsonaro no Brasil, pois seria devidamente perseguido pelo regime e trelado ao financiador de golpe, como faziam. Investimento nos Estados Unidos garante segurança jurídica em uma jurisdição séria.
1: Que tipo de vantagem nossa família poderia dar na época, além de perseguição da tirania? Meu pai preso, eu exilado e meu irmão sequer sonhava em ser candidato. Vocês tentam sugerir que havia interesse outro? Qual o interesse poderia existir em uma época em que todos se nos consideravam liquidados?
0: Tudo não passa de uma tentativa tosca de assassinato de recupção, que tentam atrelar ilicitude com patrocínio para o filme. Que situação, né, gente? Estão arrumando fundo até não sei de onde aí para acusar essas pessoas, né? Bom, isso aí vai aparecer com certeza, né? Vamos convidar agora aqui o Edson, que vai falar para a gente aí sobre a previsão do tempo para nossa cidade hoje aqui em Jacutinga. Como que vai estar o tempo, Edson? Bom dia.
2: Olá, Vanessa. Muito bom dia, ouvinte da Dinâmica FM. Sextou, final de semana, chegou. E claro, também trago para você as previsões para o tempo para esse final de semana. O dia amanheceu nublado, temperatura mínima registrando 17 graus, a máxima pode chegar aos 26. Possibilidade de chuva de 10% para o período da tarde. Então, vamos nos prevenir que vem chuva por aí. Desejo a todos um ótimo dia e um ótimo final de semana. Prometo que volto na segunda-feira com previsão do tempo para você. Fui! Tchau, tchau! Sextou!
0: Muito obrigado pelas suas informações do tempo aqui. Fui, tchau, tchau, sextou. Sextou mesmo, né, Edinho? Então tá aí. Sextou com clima mais de frio, né? 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
2: Filho agride a própria mãe e acaba preso por violência doméstica em Vargem Grande do Sul.
3: Uma ocorrência de violência doméstica mobilizou equipes da Polícia Militar e da Guarda Civil Municipal na tarde desta segunda-feira, dia 11, por volta das 14h46, em Vargem Grande do Sul.
2: De acordo com as informações apuradas pela TV Vargem, os policiais militares Cabo Matheus e o Cabo Patente foram acionados pela via Copom para um atendimento de denúncia de agressão na rua José Carda, no bairro Santo Expedito.
3: No local, os agentes fizeram contato com a vítima, que relatou ter sido agredida pelo próprio filho. Segundo a mulher, após agressões, ela se expulsou ao autor da residência e manifestou interesse em representar a criminalidade contra ele, além de solicitar medida protetiva de urgência.
2: A vítima também informou aos policiais o endereço onde o suspeito estaria. Durante as diligências realizadas na Coab 6, a equipe localizou o autor juntamente com a sua companheira, uma mulher grávida.
3: Com apoio da Guarda Civil Municipal, composto pelo subinspetor Garcia e o Guarda da Civil Municipal, Lionel, todos os envolvidos foram encaminhados ao PPA para avaliação médica e realização do exame cautelar de corpo de delito. Posteriormente, a ocorrência foi apresentada na Delegacia de Polícia de Vargem Grande do Sul.
2: Após diligências, a Polícia Civil foi confirmado que o autor realmente havia agredido a própria mãe. Diante dos fatos, o delegado Dr. Antônio Carlos Pereira Júnior ratificou a voz de prisão pelo crime de violência doméstica e lesão corporal.
3: O autor permaneceu preso à disposição da justiça. A vítima recebeu apoio da equipe policial para retornar à residência.
2: Negociação suspeita de veículos e possível adulteração mobilizam GCM Força Tática em Vargem Grande do Sul.
3: Uma ocorrência envolvendo suspeita de estelionato e possível adulteração de veículo mobilizou a equipe da Guarda Civil Municipal, com apoio da Força Tática, na tarde desta quarta-feira, dia 13. Por volta das 17 horas, no terminal rodoviário localizado em Vila Santa Terezinha, em Vargem Grande do Sul.
2: Segundo as informações apuradas pela TV Vargem, a equipe da GCM, composta pelo inspetor Charles e o GCM Cruz e Felipe, foi acionada por umas mulheres que relataram estar negociando a compra de um Ford Export preta, mas desconfiavam que poderia estar sendo vítima de um golpe.
3: As solicitantes informaram que um homem, acompanhado de outros dois indivíduos, teria vindo da cidade de São Paulo para buscar o veículo, que havia sido negociado pela internet na semana anterior. Segundo relato, as vítimas alegaram que o automóvel representava diversos problemas, motivo pelo qual desistiram da negociação.
2: Ainda conforme as vítimas inicialmente, o homem teria informado que devolveria o valor pago pelo veículo, porém, ao chegar ao local, mudou a proposta e afirmou que pagaria apenas metade do valor daquele momento, levando o automóvel para São Paulo e realizando a transferência do restante posteriormente.
3: Diante da situação suspeita, os guardas realizaram uma abordagem dos indivíduos. Durante a revista pessoal, nada de ilícito foi encontrado.
2: Na sequência, a equipe realizou a averiguação do export envolvido na negociação e constatou que os fios de nódulos eletrônicos estavam cortados, impossibilitando a verificação da compatibilidade com o número do chassi.
3: Durante o atendimento da ocorrência, a equipe da Força Tática do 24º Batalhão da Polícia Militar, composta pelo 2º Sargento Previero e o Cabo Reilin, o 1º Sargento Eleutério e o Cabo Luiz Oliveira e o Ponciano, prestou apoio à GCM.
2: Com o auxílio de um scanner veicular, os policiais realizaram vistoria no veículo utilizado pelos indivíduos que haviam vindo da cidade de São Paulo, um Citroën C4, ano 2021, sendo constatado que o módulo eletrônico não correspondia

0: ao número do sachê do automóvel.
1: Diante dos fatos, os três homens foram detidos para averiguação e encaminhados ao plantão policial de São João da Boa Vista. O delegado Dr. Caio Ricardo Alves, após tomar ciência dos fatos, solicitou a perícia do Instituto de Criminalística dos Veículos Envolvidos.
0: Após serem ouvidos, os três indivíduos foram liberados. O boletim de ocorrência foi registrado baseado nos crimes de estelionato, artigo 171 do Código Penal, e adulteração de sinal identificador de veículo automotor, artigo 311.
1: Os dois veículos permaneceram apreendidos para realização de perícia detalhada e continuidade das investigações por meio de inquérito policial.
0: Nova Resende, PCMG, defraga a Operação Senex e prende investigada por crimes contra idoso.
1: A Polícia Civil de Minas Gerais, por meio da Delegacia de Polícia Civil em Nova Resende, deflagrou nesta quinta-feira a Operação Senex, voltada ao enfrentamento de crimes praticados contra pessoas idosas no município.
0: Durante a ação, foi cumprido o mandato de prisão preventiva contra uma mulher de 41 anos no bairro Vila Andressa, investigada por mais de 10 crimes contra patrimônio cometidos especialmente contra idoso. A medida foi representada pela autoridade policial responsável pelas investigações e deferida no Poder Judiciário.
1: Segundo as apurações, a investigada agia preferencialmente durante o período noturno, ingressando nas residências das vítimas por portas ou janelas e subtraindo objetos de valores encontrados no local.
0: Em alguns episódios, ao ser surpreendida dentro dos imóveis, teriam tentado constranger a vítima para justificar sua presença e evitar o acionamento imediato das autoridades.
1: A investigação apontou a sequência de crimes e gerou forte preocupação na comunidade, especialmente entre familiares de idosos que vivem sozinhos. A prisão preventiva teve o objetivo de interromper a reiteração criminosa e restabelecer a tranquilidade na população local.
0: O nome Senex, inspirado no latim, significa idoso ou ancião, simbolizando o foco da operação no proteção de pessoas em situação de maior vulnerabilidade, especial aquelas que, pela idade ou condição de vida, demandam atenção prioritária do Estado.
1: Segundo o delegado responsável pela investigação, Manuel Nora, a prisão foi com grande importância para trazer tranquilidade na comunidade, que estava preocupada com seus idosos, especialmente aqueles que residem sozinhos. A Polícia Civil atua para proteger os mais vulneráveis e garantir que a vida cotidiana da população possa seguir com segurança e paz.
0: Após os procedimentos legais, a investigada foi encaminhada ao sistema prisional, onde permanece à disposição da justiça.
1: A Polícia Civil reafirma o seu compromisso com a proteção da pessoa idosa, a representação qualificada aos crimes patrimoniais e a responsabilização de autores que aproveitam da vulnerabilidade das vítimas.
0: Tá aí, gente, que coisa, né? Que absurdo isso, né? Deixar acontecer isso com os idosos. Tá certo, ainda bem que pegou ela. 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
2: Mais um passo importante para o futuro de Jacutinga.
0: A Prefeitura Municipal realizou uma reunião com uma empresa especializada na elaboração e execução de projetos de infraestrutura para tratamento de água e esgoto, além de fornecimento de equipamentos de infraestrutura urbana.
2: O encontro faz parte do maior investimento público da história de Jacutinga, 22 milhões destinado à implantação do novo sistema de tratamento de esgoto do município.
0: Durante a reunião também foram discutidos os próximos passos do projeto, buscando entender quais serão os desafios dessa implantação e quais caminhos a prefeitura irá tomar em dia para garantir que esse investimento avance da melhor forma possível.
2: Estiveram presentes na reunião o presidente da Câmara Municipal, Hélio Lago Júnior, subsecretário de Obras, William, e Flávio Magliácio. Mais um passo importante para o futuro de Jacutinga.
0: A Prefeitura Municipal realizou uma reunião com essa uma empresa especializada na elaboração e execução de projetos de infraestrutura de tratamento de água e esgoto, além de fornecimento de equipamentos de infraestrutura urbana.
2: O encontro faz parte do maior investimento público da história de Jacutinga, 22 milhões destinado à implantação do novo sistema de tratamento de esgoto do município.
0: Durante a reunião também foram discutidos os próximos passos do projeto, buscando entender quais serão os desafios nessa implantação e quais caminhos a prefeitura irá tomar em diante para garantir que esse investimento avance da melhor maneira possível.
2: Estiveram presentes na reunião o presidente da Câmara Municipal, Hélio Lago Júnior, subsecretário de Obras, Hugo William, e Flávio, engenheiro coordenador de projetos da Secretaria de Obras do município e representantes da empresa Caldetec.
0: Um avanço que representa mais saúde, preservação do meio ambiente, cuidado com a água e muito mais qualidade de vida para toda a população.
2: Isso é perfeito, né, gente? Qualidade de vida aí para nossa água. 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
2: Torcedores protestaram em desembarque do Botafogo após eliminação.
0: Torcedores protestaram no desembarque do Botafogo no Galeão após a eliminação da Copa Brasil para a Chapecoense, Perfil de uma das organizadas do clube nas redes sociais compartilhou vídeos de integrantes que cercaram o ônibus e xingaram os torcedores.
2: Não houve contato dos torcedores com os jogadores, mas que o protesto foi controlado pela polícia militar, que por segurança do clube a

0: A manifestação foi pacífica até a entrada de toda a delegação do ônibus. No fim, houve confusão e a polícia despertou um grupo com gás de pimenta.
1: Botafogo perdeu de 2 a 0 para Chapecoense nessa quinta-feira. Deu adeus à Copa do Brasil antes das oitavas de final. A equipe foi para Santa Catarina com vantagem de um gol graças à vitória no jogo de ida, mas levou a virada e foi eliminada.
0: É, fazer o que, né, gente? Foi eliminado? Foi. Então, pra que fazer uma baderna com os jogadores dessa forma, né? Vamos deixar esse assunto para daqui a pouco, nas 11 horas, aqui no Fanáticos por Esporte. Obrigado pela sua companhia, obrigado pela sua audiência. A gente volta, então, agora só na segunda-feira, trazendo notícias para vocês. Desejo a todos aquele fim de semana abençoado. Fiquem com Deus. Então, até na segunda. Tchau, tchau.
1: Até mais.

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1: 10:04.
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5: 10 e 7.

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1: 10:30.
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5: 10:33.

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4: 10h49.
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0: O Flamengo perdeu. Flamengo levou fuminho.
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2: Bom dia, Fanáticos por Esporte, bom dia, Jacutinga, alô, meu povo, alô, minha pova, estamos chegando aí com mais um Fanáticos, né? E hoje, pra ajudar, sextou, meu povo, oh, delícia, essa sexta-feira chegando, trazendo sábado e domingo pra nós, hein? Vamos falar muito da rodada aí do campo da Copa do Brasil, que terminou ontem, né, gente, com mais surpresas, né? Tivemos surpresas aí na quarta-feira com a eliminação do São Paulo, mas ontem também foi uma quinta-feira aí tenebrosa, hein? Botafogo foi embora, Flamengo, gente, o último vice-campeão da Copa do Brasil, também se despediu ontem. Nossa, é muita coisa pra gente falar hoje, hein? Então vamos lá. Um bom dia especial para todos vocês que nos acompanham através da Rádio Dinâmica. Bom dia especial também para o pessoal que nos acompanha através da live de Jacutinga, de fora de Jacutinga. Sejam todos bem-vindos, vamos juntos aí até o meio-dia. Bom dia aqui para o Joanito, para o Hugo, para a Vanessa, para o nosso gerente Caio. Deus abençoe também a sexta-feira de cada um de vocês. Bom dia, Joanito, tudo bem?
3: Bom dia, Pipoca, bom dia, ouvintes. Bom dia a todos. O pessoal não está aqui, né? Se for brincar de esconder aqui, não tem quem acha, né? Ou quem procura. Mas bom dia aí para Sextou, Fraidou, para quem gosta. Maju tá na área aí, né? Parece que ela tá voltando. Rodada terminou aí o 16 times que classificaram, 16 que continuam. Dando alguma zebra, né? O tio Diná acertou mais uma ontem, Chapecoense, mas o tio Diná não previu a queda do Mengo, né? Mas tá aí, né? Porque agora 16 times, pega fogo. Quem ganhou essa rodada, principalmente os times menores que precisam demais, né, de dinheiro, 3 milhões no bolso. Toca o barco, porque nesse final de semana tem rodada do Brasileirão. Faltam 4 dias para convocar a famosa seleção brasileira e faltam 27 dias para começar a danada da Copa do Mundo pela primeira vez, com 48 times em 3 países, todos lá na América do Norte.
2: E pelo mundo afora, né, gente? As convocações das seleções já estão aí pipocando para todos os lugares, né? A seleção da França já convocou seus jogadores, a seleção do Japão. Daqui a pouco eu vou pedir pro Joanito aqui trazer a lista dos convocados do Japão, né? O Joanito fala fluentemente aí o japonês, né?
3: E eu vou devolver pro senhor passar a lista da Turquia, que é muito mais fácil.
2: Bélgica também já convocou seus jogadores para a Copa do Mundo, né? Daqui a pouco a gente já fala um pouquinho a respeito disso também. Vamos trazer aqui, né, gente, os resultados aí para vocês. Então, desde terça-feira, né? Ceará 2, Atlético 1, nos pênaltis o Atlético se classificou. Cruzeiro 1-0 em cima do Goiás, Cruzeiro se classificou. Atlético de Goiás e Atlético Paranaense ficaram nos dois jogos no 0-0. Mas nos pênaltis, né? O Atlético goleou 4-1. O Atlético Goianiense só marcou um gol.
3: Mais um que acertei. Né? Pênalti. Uma decepção aí, né? Para fazer 2-0 e depois não fazer nada nos pênaltis. O Atlético Goianiense deve ficar triste, né?
2: A sorte que o Atlético Goianiense do Atlético Paraná fez gol, né? Só ia ser 0-0 também na batida de pênalti. Ia ficar ruim, né? E a grande surpresa da rodada.

0: Cara, pra mim, essa é a maior zebra de todas, né? O São Paulo perder pro Juventude é zebra, sem dúvida. Mas o Flamengo ser eliminado na quinta fase, né, gente? Não chegou nem na... na primeira rodada que entrou o Flamengo aí, o Flamengo já sendo eliminado aí pelo Vitória da Bahia, né? O Flamengo já ganha em casa por 2-1. E ontem o Flamengo foi derrotado por 2-0. A gente vai falar muito desse jogo aí, que tá pegando fogo lá também no Rio, hein? O Grêmio despachou o Confiança, né? Ganhou o primeiro jogo em casa de 2-0. Ontem ganhou de 3-0. 5-0 no agregado. O Grêmio então se classifica. O Vasco ganhou de 2-0 do Paysandu lá, empatou 2-2 aqui no Rio e se classificou para a próxima fase. CRB e Fortaleza ficaram no 0-0, mas o primeiro jogo foi 2-1 pro Fortaleza. E o Fortaleza ainda errou um pênalti, né? Então o Fortaleza vai para a próxima fase. O Remo e Bahia, né? O Remo ganhou os dois jogos, né, gente? 3-1 e 2-1 no agregado, 5-2. Mais uma zebra aqui, né? O Bahia também se despedindo da Copa do Brasil. A coisa tá feia pro Rogério Ceni lá. O Botafogo também, outra zebra aqui, né? O Botafogo sendo eliminado pelo a Chapecoense, né? O Botafogo acho que jogou 3 ou 4 vezes esse ano aí com o Chapecoense e ganhou todos. Quando precisava, perdeu, né? 2-0 para a Chapecoense e o Botafogo, então, eliminado. Dois times do Rio de Janeiro já se despedem aí da Copa do Brasil, né, Joanito? O Mirassol se classificou, primeiro jogo 1-1, segundo jogo 2-1, no agregado 3-2 para o Mirassol. O Corinthians repetiu 1-0, né, gente? 1-0 lá em Santa Catarina e ontem também na sua arena, né, na Neoquímica Arena, o Corinthians também venceu por 1-0. Classificado, então, o Corinthians, o atual campeão da Copa do Brasil, segue aí para as oitavas, Joanito? Isso, é as oitavas de final, então. Agora, todo mundo que classificou, né, gente? Está indo aí para as oitavas de final. Fluminense 0-0 no primeiro jogo, ganhou de 2-1. Fluminense também segue na Copa do Brasil. Palmeiras 3-0 no primeiro, 4-1 no segundo, no agregado 7-1. Palmeiras vai para as oitavas da Copa do Brasil. Internacional ganhou os dois jogos também. 5-3 no agregado, o Internacional segue Copa do Brasil. O Santos e o Curitiba, 0-0 no primeiro jogo, lá no Couto Pereira, o Santos ganhou de 2-0, Santos segue também para a próxima fase, que é as oitavas da Copa do Brasil. E outra zebra, né? O São Paulo tinha ganho de 1-0, foi jogar lá no Rio Grande do Sul contra o Juventude, e o São Paulo, então, perdeu de 3-1, foi eliminado da Copa do Brasil. Aproveitar para mandar um bom dia lá para os nossos colaboradores, né? Para a Adega Milk Drink, um abraço lá para o Leitinho, para o Gil. Mandar também um bom dia lá para o pessoal da Auto Center, Borracharia Capricho, nossos parceiros, né? Bom dia, Nésio, bom dia, Aline, bom dia, Júnior. O pessoal lá da Auto Center, Borracharia, deve estar tudo de cabeça inchada, né? Porque o São Paulo foi eliminado pelo Juventude, né, gente? Joanito, três zebras, mas você concorda comigo que a maior delas é o Flamengo ou você acha que está todo no mesmo tamanho? Botafogo, São Paulo e Flamengo, coloca tudo dentro de um cesto e é igual?
1: A cada zebra tem uma situação, né? Das três zebras aí, o Botafogo era o mais previsto, né? Que está atualmente o mais bagunçado, tanto é que eu estava vendo agora lá uma comentarista dizendo, um comentarista, que o Botafogo atualmente é o time que dá mais dor de cabeça e preocupação pro torcedor, que ele não sabe o que o Botafogo faz amanhã, né? E, aliás, será o adversário do Corinthians no fim de semana. E na chegada do Botafogo já teve vaia e protesto, né? Uma zebra meio que assim, predestinada. A zebra do São Paulo foi maior, por enquanto, em situação que o São Paulo precisava da vitória para continuar disputando um título grande, né?
0: Empate, né?
1: Empate, né? Eu achava o São Paulo candidato à Copa do Brasil, já que São Paulo, Corinthians, nossos times aí não vão disputar o título, que é o que a gente imagina. Agora, eu não pensei na zebra do Mengão, né? Porque eu não falo a verdade por você, conversei de manhã com dois torcedores do Mengo, eu não sei explicar o que aconteceu, não tá tudo certo lá. Não é um time poderoso, tá um elenco grande, perdeu 2-0. Essa aí não estava na minha conta, né? Eu não sei como que eles vão falar hoje, porque falar mal.

0: do Botafogo é fácil. Falar do Roger, da diretoria de São Paulo é fácil. Agora do Mengo, não sei o que aconteceu.
1: Você acha que a do Flamengo é maior que a dos outros?
0: A surpresa é maior.
1: A zebra?
0: A zebra é maior, porque aí não tem ninguém...
1: O Flamengo era um candidato em potencial para ser o campeão, né?
0: Ele tem candidato e favorito, né? O Flamengo era favorito, né?
1: É, eu concordo também. Eu colocaria nessa mesma trilha do Joanito aí. Primeira maior zebra, o Flamengo. Segunda maior zebra, o São Paulo. E a terceira maior zebra aí, o Botafogo, pelo momento do Botafogo, né? Apesar que todos eles ganharam o primeiro jogo, né? E acabaram perdendo aí no segundo jogo.
0: A surpresa maior tá aí, né? Ganhar e deixar virar, porque é difícil virar um jogo, né? A gente viu aí o Inter contra o Atlético, né? Cruzeiro contra o Ceará, deu o que fazer para ganhar de um. E esses times aí acabaram perdendo. São Paulo perdeu de 3-1, Botafogo perdeu de 2-0, Mengo 2-0. É uma coisa que no futebol continua derrubando todo mundo e ninguém sabe o que acontece, por que dá esses resultados aí, né? Porque tem algum que tem lógico, tem outro que não.
1: Então tá aí, os 16 times classificados são Atlético, Cruzeiro, os dois de Minas então seguem na Copa do Brasil, Atlético Paranaense, Vitória, Grêmio, Vasco da Gama, Fortaleza, Remo, Chapecoense, Mirassol, Corinthians, Fluminense, Palmeiras, Internacional, Santos e Juventude. Então esses 16 times vão... A próxima fase, gente, de novo é sorteio. Então a gente pode ter, por exemplo, aí um Palmeiras e Corinthians, pode ter aí um Fluminense e Corinthians, um Fluminense e Palmeiras, podemos ter, que mais aí, um Cruzeiro e Atlético, Corinthians, né, Janito? Cruzeiro e Atlético.
0: Um Grêmio e Inter.
1: É, então podemos ter clássicos regionais, né? Podemos ter Palmeiras e Corinthians, podemos ter Cruzeiro e Atlético, podemos ter Grêmio e Inter, né, Janito?
0: Botafogo, Fluminense. Não,
1: Botafogo não tá. Botafogo pode ser Fluminense e Vasco.
0: Fluminense e Vasco. É. Então, porque a Copa do Brasil, na verdade, eu toda a vida falei que é um campeonato que eu gosto, né? Inclusive, meu time ganhou a última. Mas ela não vai a zebra. A zebra é fatal, né? Ela demora um pouquinho. Agora apareceu umas três de uma vez.
1: O senhor que é manipulador de sorteio, o senhor com certeza o senhor vai fazer uma manipulação lá para o senhor sair com o Remo, né?
0: Deus me livre.
1: O senhor prefere sair com o Remo ou com a Chapecoense?
0: Deus me livre.
1: Ou Juventude.
0: O Remo eliminou o Bahia, foi com duas vitórias.
1: Quem que o senhor gostaria de pegar aqui?
0: Na próxima fase? É. O Grêmio.
1: O Grêmio. O Grêmio é um time copeiro,
0: então, né? Mas pelo menos, né, já faz um esforço, né?
1: Grêmio é um time copeiro. Eu, sinceramente, gente, se fosse pra mim escolher, eu escolheria o Juventude.
0: Na fase que passou, sinceramente, não sei nem como é que chama, com 32 times.
1: A quinta fase.
0: Tinha muitos favoritos, não tinha jogo que tinha nem graça. Agora não, agora pode pintar aí, né, jogos grandes. Agora é a oitava e eu acho...
1: E pode dar qualquer coisa, né, gente? Porque agora não tem pote 1, pote 2, não. Agora pode dar qualquer... Tem que dar sorte no sorteio ou já pega uma pedreira nas oitavas, né, Janito?
0: É, aquela uma que põe todo mundo no mesmo... Como é que começa? É todo mundo no mesmo saco?
1: É.
0: Chacoalha, né? Sai Corinthians na próxima... Se der Corinthians para Palmeiras, eu vou pulando aqui na praça. Aqui na piscina, tomara que de Corinthians e Grêmio. E o senhor pegue...
1: O sorteio vale tudo, né?
0: O senhor pegue, já para começar a esquentar o balaio, o senhor pega o Cruzeiro, o Flamengo, por aí.
1: Flamengo já foi, Janito.
0: Não tá mais?
1: Flamengo saiu.
0: É, não costumam ainda, né?
1: Então tá aí. O senhor falou de pressão, né? Quem tá sofrendo muita pressão são os jogadores do São Paulo, porque a diretoria do São Paulo é uma diretoria omissa, né? É um fracasso essa diretoria do Flamengo, porque ontem a torcida independente do São Paulo chegou em São Paulo, que ela estava vindo do Rio Grande do Sul, pararam lá no centro de treinamento do São Paulo e falaram que não iam sair de lá enquanto não falasse com os jogadores, com a diretoria. E é lógico que o presidente do São Paulo cedeu, né? É aquilo que eu falo, gente. Lá no Palmeiras, pode ter pressão que for. Eles não entram pra falar com o jogador, não, porque a Leila não permite. E a Leila é mulher, tá, gente? A Leila, ela tem mostrado aí que ela tem pulso muito mais firme que os homens que são presidentes aí desses times, né? Porque tá aí. E já liberaram, né? Então o Babi, né, que é o presidente da Independente... Olha pra você ver, gente, a audácia que chega esses torcedores, né?

0: O Babi, da Independiente, proibiu os jogadores de ir à balada. O presidente não, o técnico não, mas o presidente da Independente, ele proibiu jogadores de ir na balada. Olha pra você ver o que é o radicalismo, hein, gente. Se nós trombar na balada, nós vai pegar. Não vem tirar com a nossa cara que o São Paulo tá na merda. A gente não liga de ir pra balada. Só que nessa fase, principalmente, essa molecada da base, nós vai embaçar. Babi da Independente fala aqui também, ó, conversa com os jogadores. 80% dos jogadores ficou contra a organizada porque acreditamos em vocês. Tá o mundo inteiro fuzilando nós, chamando nós de vendidos. Fizemos 20 reuniões lá dentro e não vazou nenhuma. Vocês não cumpriram o pacto. Caleri e Rafael, né, foram... Vocês são os líderes e não queremos ouvir a história de vocês defendendo o Rui Costa. Eles querem que mande o Rui Costa embora de qualquer jeito. Vocês são funcionários. Aquele cara é um merda. Uma bosta. Não adianta jogador dizer que abraçou, que ele é bom. Bom é o baralho. Se fosse bom, nós tinha jogador de peso aqui. Nós não quer mais ele. Então tá aqui aí o Babi, né, pressionando os jogadores do São Paulo, né, Janito? E você vê a audácia, né? Eles ameaçam mesmo e ninguém toma providência, nem presidente do São Paulo, nem polícia, nem Ministério Público. Esses caras, né, Janito, eles têm um poder, uma força, porque eles fazem de tudo aí, ameaçam na cara dura e ninguém toma uma providência, né? Os presidentes aí são sempre omissos, né, Janito? E é isso aí, o jogador que tem que jogar na marra, gente, na marra ninguém joga, né?
1: Tá feia a coisa.
0: Tá aí. Ontem, aqui falando do Corinthians, né, o Yuri, né, ele disse que a prioridade dele é sair no meio do ano, Janito. O Yuri tá jogando tanto assim, pra poder, sei lá, chegar propostas aí, Janito, da Europa, pra levar o Yuri, porque acho que aqui no Brasil, o pessoal não vai comprar pra... Ele não vai sair do Corinthians pra ir no outro time e jogar futebol aqui no Brasil, eu acredito, né, gente? Mas será que... você que acompanha mais o Corinthians que eu, você acha que o Yuri tem aí muitas propostas da Europa? A Corinthians não trata de venda de Yuri como prioridade e impõe condições. Por ter só 40% dos direitos do atacante, o Timão vê outras vendas como mais vantajosas. Timão aceita negociar o atleta entre 20 e 22 milhões de euros. Será que chega uma proposta dessa aí para o Yuri Alberto, Janito? E outra notícia importante, Janito, a CBF ontem renovou com o Ancelotti até 2030, até a próxima Copa.
1: Meu Deus do céu, hein? Então, primeiro, já chegou no Corinthians, então?
0: Chegar, tô lendo as então, mensagens
1: só
0: aqui.
1: Só primeiro falar
0: do... Tô chegando essas mensagens que estão chegando aqui, né?
1: Primeiro falar do jogo, né? Porque, mas que jogo difícil, o Corinthians, pra quem não viu, né? Um jogo que o Corinthians teve chance, teve 80% de posse de bola, mas como ganhou só de um, e olha lá pra fazer um, aos 39 minutos, tava 0-0. E eu pensando, será que nós não vamos nem ganhar do Barra? E aí o Roberto fez um gol, né, uma cobertura, depois de várias chances, 1-0 para o Corinthians, que garantia, mas não chegou assim a correr perigo de tomar o gol do Barra, mas o resultado era perigoso, né, você toma um gol, era pênalti, toma dois, estava fora. Para quem não viu o jogo, foi 1-0. Na comemoração do Yuri Alberto, não senti muita firmeza, né, eu gosto muito dele. E eu não vi muita firmeza, aquela alegria, porque fazia uns 9, 10 jogos que não faz gol, não sei se a torcida estava cobrando, tá, o técnico, né? E parece que pintou um começo de dinizismo no Corinthians, porque já vi, né, no jogo passado, acho que ninguém viu, comecinho de arranca-rabo entre o Diniz e o zagueiro lá, Paulo, como é que chama, Paulista?
0: Gabriel Paulista.
1: É. Ontem,
0: e ontem teve de novo, né?
1: Ontem teve de novo, então... Eu não imaginava o Yuri querendo ir embora ao meio do ano, já que o Hugo já falou isso no começo do ano, né? Além disso, quando o Corinthians acerta um jogador bom na posição, não é espetacular, mas é bom, né? E o lateral direito do Corinthians também tem proposta para ir embora. Aí começa a arrumar o time já no meio do ano. Vamos, calma aí, gente. Vamos esperar para ver. Por enquanto, o Corinthians está bem na Libertadores. Passou para a próxima fase do Copa do Brasil. Ele é sempre candidato a ganhar. Não estou falando que é favorito, porque favorito é diferente de candidato. Candidato é o Vasco, todo mundo aí é candidato, né? Favorito, acho que o Palmeiras, por enquanto.

0: Mas na situação que está o Corinthians, pô, Mateuzinho pode ir embora, de repente Hugo e o Roberto. Aí lascou pra nós, Corinthians, nada. Mas por enquanto vamos ficar com o que nós tem lá, né?
1: E no Campeonato Brasileiro, o Corinthians já está apenas disputando, né, gente?
0: Aí vai dar trabalho.
1: No
0: até fui achar o árbitro.
1: Ele está brigando mais para não ser rebaixado do que para chegar hoje até numa Libertadores, né? Porque o Corinthians hoje está aqui na... cadê o Corinthians aqui, Junito?
0: Ele está na beira ali.
1: O Corinthians hoje está aqui na... É o primeiro fora da zona do rebaixamento, né? A gente está na 16ª posição.
0: A última rodada foi tão apertada que precisou ganhar do São Paulo, né? E esperar acabar o jogo do Grêmio contra
1: o Janito, e outra coisa...
0: Para fugir do rebaixamento, não teria ficado lá.
1: Coisa que a gente não pode deixar passar, né? Que assim como o Palmeiras que pegou aí o Jacuipense, né? Que o Jacuipense não está nem na segunda divisão, o Barra também, né, gente? Não está nem na segunda divisão, né?
0: Acho que é quarta ou terceira, né?
1: Então é...
0: Ele é o campeão do estado dele lá, mas lá não tem muita...
1: É um resultado de 1-0, um resultado assim que deixa assim realmente uma preocupação, né? Porque o Corinthians com o time que tem era para ganhar os dois jogos fáceis, né? O Botafogo ontem, Jane, saiu aí a recuperação judicial. SAF do Botafogo está oficialmente em recuperação judicial. Em decisão publicada na madrugada dessa sexta-feira, dia 15, o juiz Marcelo Mondego de Carvalho Lima, da 2ª Vara Empresarial do Rio de Janeiro, deferiu o pedido formulado pelo Glorioso na última quinta-feira, dia 14, e deu início ao formal aos procedimentos. O Botafogo agora vai tentar a recuperação judicial, né? A gente vai pagar de vez em quando alguém. É balela, gente. É aquelas balelas que a gente vê aí direto, né?
0: Então, Pepe,
1: O Joanito, e o Flamengo, né, Joanito? Antes do jogo do Vitória ontem, o BAP, né, presidente do Flamengo, havia revelado o desejo de conquistar a Tríplice Coroa em 2006. Para mim, que sou presidente, é brasileiro, Libertadores, Copa do Brasil. Qual a prioridade? Quero tudo, pelo elenco e planejamento que nós fizemos. Então o senhor já pode fazer um novo planejamento, porque Copa do Brasil, BAP, vocês não tem mais. Então, tá chegando uma mensagem que o pessoal bicando, né? Que o Flamengo perdeu, mas jogou desfalcado, né? Não jogou o Arrasca pênalti, não jogou. E também não jogou o Wilton Pereira Sampaio. O pessoal é gozador.
0: Ah, mas eu tenho uma notícia boa pro senhor.
1: O São Paulo, Joanito, ontem teve uma reunião à noite com o Dorival Júnior, mas a reunião ela não sacramentou nada, tem muitos pontos ainda, então a prioridade segue sendo o Dorival Júnior, mas até agora o São Paulo ainda não conseguiu se acertar com o Dorival Júnior.
0: Então, eu achava que hoje nós ia anunciar que já é o técnico do São Paulo, mas falhou, né? E falhou também a previsão do presidente do Flamengo ganhar as três, né? Porque se você for no supermercado comprar 1 quilo de batata, 1 quilo de cenoura e um pedacinho de melancia, você consegue levar embora. Agora, se você comprar uma melancia de 10 quilos, né? 10 quilos de batata e 10 quilos de cenoura, não cabe na sua sacola. Falando em sacola, o que tem a ver a sacola com o programa?
1: O senhor sai umas coisas que não dá muito para falar, não.
0: Então tá bom.
1: O Jair Ventura ontem falou, Flamengo é o atual campeão da Libertadores, campeão brasileiro, falou que é da Copa do Brasil também, mas a Copa do Brasil não é, né? A Copa do Brasil é o Corinthians o campeão, né? Que ele errou. É brasileiro, um ano sim, um ano não, então é mais que normal que eles fossem os favoritos. Eu não uso isso dentro do vestiário, tenho amigos treinadores que colam frases como falaram que não vamos ganhar. Quem investe mais passa a ser o favorito, principalmente o Flamengo pelo elenco. Mas a gente venceu com organização, trabalho e dedicação. Venceu, agora tem que contar. Aqui, agora parece que saiu aqui, ó. Negócio fechado, Dorival Júnior é o novo treinador de São Paulo, Janito. Pelo menos chegando a manchete aqui, que o Dorival Júnior, então... primeiro chegou aqui que ele estava próximo de ser o novo técnico e agora já estão então anunciando o Dorival como o novo técnico do São Paulo. Já era esperado, né, Joanito?
0: Aí se for, né, provavelmente sim, essa é uma baita lógica, né, não tem surpresa nenhuma, né?
1: Então tá aí. Vamos aqui deixa eu ver se tem o feminino aqui essa semana. Hoje tem. Então, vamos lá. Campeonato Feminino, hoje temos Flamengo e Fluminense às 21 horas. Amanhã, América Mineiro e Atlético Mineiro, Grêmio e Mix, Bahia e Internacional. No

0: domingo, Santos e Bragantino. Na segunda-feira, Ferroviária e Vitória. São Paulo e Juventude na segunda. E Palmeiras e Botafogo também na segunda. E Cruzeiro e Corinthians também na segunda-feira. Então, começa hoje aí o Campeonato Brasileiro Feminino, né? Rodada de número, a 11ª rodada do feminino. E termina na segunda-feira, então, à noite, Jonito. Na Série B, vamos ter rodada também a partir de amanhã, com São Bernardo, líder, enfrentando o América, que é o último colocado.
1: Meu Deus.
0: Operário e Náutico, amanhã. Goiás e Botafogo. Cuiabá e Novo Horizontino. No domingo, Atletique e Juventude. Vila Nova e Avaí. Ceará e Fortaleza, clássico lá. Criciúma e Atlético Goianiense. Sport e CRB. A Ponte Preta joga na segunda-feira, Jonita. Ela recebe o Londrina. Ponte Preta que está na 18ª e Londrina que está na 19ª colocação.
1: O que, que eu vou falar para a torcida da Ponte, hein?
0: O Ponte. Luciano está mandando bom dia aqui para você, para mim, para todos os ouvintes. Bora porque sextou. Hoje ele não falou que foi para lugar nenhum, só falou bora que sextou. Então hoje pode, né, Luciano?
1: Hoje, com certeza, está aqui em Jacutinga, né, Luciano? Um abraço para você. O outro Luciano lá de Leotero, faz tempo que não participa,
0: Luciano,
1: né?
0: Luciano Inácio.
1: Faz um abraço lá para eles, né? Ô, Pipoca, só lembrando, né, que o senhor falou da Série B, o Série B não dá pra falar nada, né, Pipoca, só acompanhar quem ganha e quem perde, e o feminino também, né, colocar o feminino na segunda-feira, 9 da noite, 9h30, aí é duro, né?
0: A Série B, nós estamos indo pra 9ª rodada, Joanito. Tá bem, ela tá agora, bem atrás do Campeonato Brasileiro da Série A, mas eu acho que a Série B não para na Copa do Mundo, né, Joanito?
1: Seria bom, né, Pipoca, porque vai ter muito horário do jogo da Copa, que não tem futebol, mas assistir alguma coisa, né?
0: Deixa eu ver.
1: Acabou o Candinho.
0: Ó, dia 9 de junho tem jogo, ou não? Tem. Dia 13 de junho aqui tá marcado que vai ter jogo. Eu acho que a Série
1: no
0: B
1: jogo
0: não
1: do Brasil?
0: Parar, não. Não, é.
1: Ah, não é possível.
0: Não, no dia do jogo do Brasil pode ser que não. Eu tô falando na Copa do Mundo não vai parar. Porque
1: 13 de junho o Brasil joga.
0: Então. Mas aqui tá, pode ser que na hora eles mudem, mas a Série A, por exemplo, aqui, ó, ela, a última rodada do Campeonato Brasileiro. Vai ser a penúltima rodada, né? Que é a 18ª, penúltima rodada do primeiro turno, né? Que é a 18ª rodada. Vai ser disputada no dia 30 e no dia 31 de maio. Depois, a gente só vai voltar com a 19ª rodada em julho, no dia 22 de julho, Jonito. Então vai ficar aí junho e mais uns 20 dias aí de julho. Sem ter jogo no Campeonato Brasileiro.
1: Pox, só uma pergunta. Convocando os jogadores segunda-feira, eles já saem do time ou continua?
0: Já sai, não.
1: Se continuava, não vão jogar nada mais, né?
0: Eu acho que eles só vão se apresentar em junho, Junito. Vai ser convocado agora.
1: Não tô entendendo essa.
0: Não, eles vão ser convocados agora, mas a liberação é só em junho. Eles vão poder jogar aí a última rodada, né?
1: Então não vai pôr o pé na bola, né?
0: Ah, já não estão pondo, né, Janito? Os jogadores de Copa do Mundo, eles já estão jogando aí meia boca, né? Eles não estão pondo muito o pé na bola, não, né?
1: Um pouco voltando lá no Botafogo, ele tem o Danilo, né?
0: Danilo.
1: Danilo vai estar sendo considerado já convocado e titular.
0: E tem feito um grande campeonato brasileiro.
1: E para o botafoguense ficar preocupado, é um principal a ser vendido. Se o Botafogo já está assim com um jogador de seleção...
0: Mas o Botafogo, Janito, ele quer vender.
1: Então.
0: Ele quer vender.
1: O torcedor do Botafogo já está assim com um jogador de seleção considerado titular. Se vender o Danilo mais algum, como que fica o Botafogo?
0: O Barbosa, para você ter uma ideia, Janito...
1: Do Palmeiras?
0: O Barbosa, que parece que está certo com o Palmeiras. A justiça quis impedir a venda e a diretoria do Botafogo foi lá e pediu, pelo amor de Deus, para eles deixar vender. Porque eles precisam do dinheiro, né? E muita gente, mas o Palmeiras está sendo oportunista. O Palmeiras está sendo bom demais com o Botafogo, gente. O Palmeiras está ajudando o Botafogo. Porque em junho o Barbosa poderia assinar um pré-contrato com qualquer time e sairia de graça. O Palmeiras está pagando aí, acho que 20 milhões para o Botafogo, para o Botafogo já liberar ele agora a partir de junho, né? Quando voltar da Copa do Mundo, o Barbosa se apresenta ao Palmeiras. Então, o Palmeiras podia muito bem ser oportunista mesmo e assinar um pré-contrato com o Barbosa e falar para ele se apresentar só em janeiro. Mas, aí, hoje, como a Leila e o o presidente lá do Botafogo estão vivendo numa paz,

0: eles fizeram esse acordo. Então o Palmeiras está ajudando aí o Botafogo, pagando uma grana pro Barbosa para ele não sair de graça, né? Então é complicado, né? Ô, Jonathan, Campeonato Brasileiro, então, décima... Opa, fiquei 18ª, não, deixa eu voltar aqui, porque...
1: 16ª.
0: Na 16ª rodada, né? Começando amanhã, a partir das 18h30 da tarde, teremos Atlético Mineiro e Mirassol. Às 18h30 também, Internacional e Vasco. Às 19h, Fluminense e São Paulo. Eu não sei se o Dorival já vai estar no banco, acredito que não, né? Porque estão acertando hoje, não sei se vai dar tempo de ser liberado no bid para o Dorival ficar no banco amanhã. Então, possivelmente o São Paulo possa ir com o interino amanhã enfrentar o Fluminense no Maracanã. Também amanhã, às 21h, Palmeiras e Cruzeiro se enfrentam nessa rodada.
1: O sábado, né, Paco? O sabadão aí tá mais gordo de futebol do que domingo, né?
0: Domingo tem bastante jogo bom também.
1: Mas não dá. Como é que você vai assistir com o Fluminense São Paulo às 7h? E às 9h?
0: Ué, dá tempo certinho.
1: O senhor já fez a conta? Ué. Ah, mas o senhor é bom em matemática, hein?
0: O senhor não sei como é que o senhor foi professor. O senhor deve ter sido professor de religião.
1: O mestre Dálcio...
0: Meu Deus do céu, um jogo às 7, outro às 9, não dá tempo dele assistir, gente. Ah,
1: Tem que trocar roupa e no banheiro. O mestre Dálcio inobeu o senhor. O senhor tá ficando sabido.
0: Viu? É melhor não pular, gente, que depois dessa colocação dele aí, foi professor ainda, gente. No domingo teremos aí Santos e Curitiba de novo, né? Mas agora pelo Campeonato Brasileiro. Só que agora pelo Campeonato Brasileiro. E esse jogo não vai ser na Vila Belmiro, não. Vai ser lá no campo do Corinthians. Vai ser na Neoquímica Arena.
1: Ei, Luciano.
0: E os torcedores do Santos já esgotaram os ingressos para esse jogo, hein?
1: Cabo Mauro, Luciano, Claudião, Monteiro, Merinho, né? Gersinho, como é que faz jogar no campo do Corinthians? Mas então vai ter que pagar um doce para nós.
0: O Santos é sócio do Corinthians. Botafogo e Corinthians, Joanito, também às 4 horas da tarde. Aqui tem que optar, né? Não, o Santos e o Curitiba vai ser às 11 horas da manhã, gente. Então dá para assistir também o Santos e Curitiba. Depois, às 4 horas da tarde, Botafogo e Corinthians. É o Botafogo que foi eliminado, né, gente? Eliminado aí na Copa do Brasil pela Chapecoense, né, Joanito? Bahia e Grêmio, outro jogo bom, também às 4 horas da tarde. Aí vem os jogos das 18h30, né? Bragantino e Vitória. Bragantino foi eliminado da Copa do Brasil. Vitória segue aí, eliminou o todo-poderoso Flamengo. Chapecoense e Remo também às 18h30. E fechando a rodada aí de número 16, Atlético Paranaense e Flamengo, mais uma vez, dois times rubro-negros, né, Janito? Se enfrentando, só que agora lá na Arena da Baixada, o Flamengo então vai ter que enfrentar aí o Atlético Paranaense.
1: Chapecoense com o bolso cheio, Remo vai dar um pega bom aqui, né? Porque os dois estão lá embaixo. Mas com o bolso cheio, agora com 3 milhões, dá um pega bom. Agora o Bragantino e o Vitória, o Bragantino tá fora, o Vitória tá dentro. E o Atlético Paranaense também tá fora, né? Contra o Mengo, vamos ver quem joga com a camisa principal.
0: Agora, Janito, o time da casa sempre joga com a camisa principal.
1: O senhor é um catedrático, viu?
0: Quem joga, o time da casa sempre joga com a sua camisa de número 1, gente.
1: Já vi muita vez o time chegar para visitar, não tem camisa, tem que jogar com a camisa do dono da casa, né?
0: Nós estamos falando de times profissionais, né, gente? Não estamos falando amador, né? Amador é amador.
1: Não é amador.
0: Profissional já é estabelecido, né, gente? O time joga com seu uniforme número 1. O time que vai visitar tem que levar. Já aconteceu vários casos, às vezes o roupeiro esquece de pôr o uniforme, aí eles entram num acordo, pedem pro time da casa, que é mais fácil de trocar o uniforme, mas dentro da regra do futebol, o time que joga na sua casa joga sempre com o seu uniforme número 1. É assim que funciona o futebol, que é a regra, né, gente? Vamos para os palpites, Jonito?
1: Só passar a arbitragem aqui, né? Dos principais jogos. Fluminense, São Paulo, Lucas Paulo, Terizan.
0: Esses juízes aí, não vou falar a verdade pra você. Não merece nem ser falado o nome.
1: Mas depois que passa o jogo falando mais deles. Palmeiras e Cruzeiro, Sábio, Pereira, Sampaio. O senhor gosta, né?
0: Péssimo.
1: Botafogo e Corinthians. Não achava o juiz. Estava falando que não tinha jogo, mas achei Alan Trindade, que eu nunca vi falar, não sei se é esse.
0: Nunca vi

0: Vai lá também.
1: E Santos e Curitiba, Bruno Arleu de Araújo, e eu vou ganhar a rodada pra me passar na
0: frente. Ele traz o nome do árbitro, não sabe se é isso mesmo.
1: Ah, sei lá, não achava.
0: Essa é a informação dele, gente. Ah, a informação
1: eu não achava, não sei porquê, porque a

0: De Ligt ficará fora da Copa do Mundo. Mais um jogador fazendo cirurgia, né,
1: gente? O que é isso?
0: Aí algum jogador aí de alguma seleção aí que já não tá machucado.
1: Mas o senhor não gosta de falar da Erguma? Quem que
0: é? Eu não conheço ele, o Janito. Então... Na verdade, pra você. Você acha que é inglês?
1: Quando eu falo Aster, derruba a casa.
0: Não,
1: o senhor
0: acha, também, não,
1: o
0: ele senhor... não vai jogar.
1: Ah, o senhor não falou de onde que ele é.
0: Entendeu?
1: Da onde
0: consigo
1: que ele
0: saber
1: é?
0: Aqui pela camisa dele que Lucatelli, eu acho que é inglês.
1: Lucatelli, Sapucaí, Armeida, Furrier.
0: Eu acho que é inglês.
1: Falando em Furrier tem um campinho lá, os Armeida não tem mais.
0: Vamos lá, deixa eu ver se ele seguiu a ordem aqui ou se ele veio com as ordens malucas dele. Ele veio com as ordens malucas.
1: O senhor
0: dele.
1: Nem sabe o que é ordem.
0: A tabela dele é diferente da tabela aqui que vem, gente. A minha tabela começa com o Atlético Mineiro e Mirassol, mas a dele começa com o Internacional e Vasco. Então eu vou seguir a dele aqui, senão depois eu fico perdido aqui. É, Inter e Vasco, Joanito, no Beira Rio.
1: Para ganhar a rodada 1-0 pro Inter.
0: Eu vou seguir o mesmo 1-0. Atlético Mineiro e Mirassol.
1: Para ganhar a rodada, 2-1 pro Galo.
0: Eu vou 1-0 também pro Galo. Fluminense e São Paulo, não sei se o Dorival já vai estar no banco ou não, gente. Acredito que talvez para amanhã ele não consiga ficar no banco, porque precisa ser liberado pelo BID, né? Apesar que tem um dia todo hoje para eles acertar a papelada, e até às 6 horas da tarde tem como aí ser liberado, e se ele quiser, né, gente? É lógico que ele não deu nenhum treino. Se o Dorival quiser, ele pode ficar no banco, né? Mas eu acredito que o Dorival só deva começar a partir de segunda, né, Junito?
1: Tricolor carioca, tricolor paulista, um para cada banda.
0: Eu vou 1-0 pro Fluminense. Palmeiras e Cruzeiro, Junito.
1: Para tirar o palpite do senhor, que eu quero ganhar agora, não vou dar mais chance para o senhor, 1-0 para o Palmeiras.
0: Eu vou 2-1
1: para o Palmeiras. O senhor vai assistir esse jogo ou o senhor vai no batizado?
0: Então, tem aniversário amanhã, mas vamos ver o que eu consigo, né? É, Santos e Coritiba.
1: Para ganhar a rodada, 2-1 para o Santos.
0: É o jogo praticamente decisivo para o Neymar, né, Junito? Se o Neymar fizer um bom jogo amanhã,
1: tá decidido já,
0: ele tem grandes chances de ir para a Copa do Mundo, né, gente?
1: Acho que ele vai. Acho que ele vai, né? Acho que ele vai. Está decidido já.
0: Vamos ver. É o último jogo antes da convocação, né, gente? É o último jogo antes da convocação. Eu vou 1-0 para o Santos. Bahia e Grêmio, Joanito. Aqui o Bahia que vem com a cabeça quente, inchada, muita pressão no Rogério Ceni. E o Grêmio, né, que... o Luiz Castro tá tendo um fôlego, né? Ganhou os dois jogos da Copa do Brasil, se classificou, toma um fôlego lá, né? Que a pressão também tava grande lá.
1: Entre Grêmio e o Rogério Ceni, 1-0 pro Rogério Ceni, senão ele cai lá, né?
0: Eu vou 1-1 esse jogo. Botafogo e Corinthians.
1: Agora não vou acertar, não. Vou no Corinthians, 1-0. Vou no meu time.
0: Eu vou 1-0 pro Botafogo.
1: Sabia.
0: Chapecoense e Remo, Joanito.
1: Aí tá duro, hein? Pro meu amigo Léo Condá, né? Que eu conheci, uma boa pessoa.
0: Léo Condé.
1: Mas ele ganhou, tá com o bolso cheio, né? Porque quem tá precisando mais, acho que ele vai ser 1-1 esse jogo aí. Que os dois com o bolso cheio, falaram, agora aí, vamos pra cima.
0: Eu vou arriscar aqui, eu vou no Remo, vai. 1-0 pro Remo. Bragantino, que foi eliminado da Copa do Brasil, com Vitória, que veio cheio de moral, eliminando aí o time do Flamengo, Joanito.
1: Depois de uma vitória...
0: Isso dá moral, né? Isso dá moral, então... né? O Vitória é o 10º colocado, Joanito, no Campeonato Brasileiro. Tá bem no meio da tabela.
1: Vitória do Vitória, uma vitória grandona, assim, entusiasma um pouco o time, mas aí na próxima cai, né? Porque eu vou nesse outro aí, 1-0.
0: 1-0 pra quem?
1: Bragantino.
0: Eu vou 1-0 também. Atlético Paranaense e Flamengo. E o Flamengo se recupera agora? A torcida do Flamengo ontem já estava cobrando, né? Falando que agora é obrigação do Flamengo ser campeão brasileiro e é obrigação do Flamengo ser campeão da Libertadores, Juninho.
1: O torcedor não quer saber, né? Por disputar 10 títulos, ele quer que ganhe os 10. Não quer que perca. Perdeu essa, vocês vão cobrar. Mas

0: Aí são, é Rubro Negro que fala?
1: Isso.
0: Dois empates, mais um a um aí. E o Pouso Alegre joga com a Portuguesa, né? O Rio, não sei se você sabe qual é o Português, se você quiser palpitar, né?
1: Eu vou 1-0 pro Atlético Paranaense, gente, porque o Flamengo tem muito jogador de seleção, não só aqui do Brasil, mas que tem chance de ser convocado, mas também tem vários jogadores aí de outros times, né? De outras seleções, de outros países. E que eu tô achando que esses jogadores aí que vão disputar a Copa do Mundo vão ficar aí meio com medo de pôr o pé pra valer nessa rodada aí. Então eu vou 1-0 aí pro Atlético Paranaense, porque o Atlético, eu acho que só o Viveiros lá que tá na pré-lista da Colômbia, né? Tem muito jogador aí que tá com chance de ir pra Copa do Mundo, não.
0: Pergunta que eu fiz agora há pouco, né? Pouco vale pra Corinthians e Palmeiras. Palmeiras tem alguma seleção brasileira?
1: Na pré-lista, o Palmeiras tem o Andrés Pereira, né?
0: Corinthians não tem nenhum, eu acho.
1: Mas o Palmeiras tem Hugo. 5 ou 6 jogadores que vão ser convocados, né?
0: Então, o Corinthians tem o Hugo, mas se não tiver o Hugo na brasileira, o Corinthians também tem jogador convocado para a seleção sul-americana, né? Então, vai virar um balaio de gato aí colocar esses caras para jogar, né? Porque é igual colocar um Memphis, né? Não vai pôr o pé.
1: O Memphis também disse que ontem teve uma reunião aí com os torcedores aí da uniformizada, né, da Gaviões da Fiel, e ele diz que ele quer ficar no Corinthians, né, pro pessoal da Gaviões, mas que não tem nada certo, né, ele fala que quer ficar, mas também já diz que não tem nada certo aí, até o momento, para ele ficar aí no Corinthians, que ele fala, né, falou, pelo menos não sabe se isso é verdade, ou se só para agradar aí os torcedores, né, que foram cercar ele, e que ele vai tentar se adequar a um salário menor. Eu tô achando difícil. Eu tô aí com o Joanito também achando que o Memphis não vai abrir mão aí do seu salário, né, Joanito?
0: É, ele quer ficar mesmo, né?
1: A não ser que ele não tenha também propostas da Europa, né? Ele, se ele for pra Copa do Mundo, né, gente? Eu não sei, vai porque... ele é o maior artilheiro da seleção holandesa. Ele estaria numa mesma situação que o Neymar, né, Joanito? Ele não jogou, como que vai ser convocado para disputar uma Copa do Mundo se ele está machucado, né? Mas ele deve ter uma segurança que ele vai ser convocado. E eu tô achando que, assim será como o Joanito, que ele tá fazendo corpo mole lá para não voltar antes da Copa, né,
0: Joanito? Isso eu já falei faz tempo, né? Eu já sabia disso, né? Não é que eu sabia, eu imaginava. E depois da Copa também, né, porque vai esfriar muito, né, dependendo da campanha do Brasil na Copa, né, se for bem, dá aquela esquentada, se for mal, dá aquela esfriada, e eu não sei quem fica e quem vai, viu?
1: O Luciano de Oliveira tá falando aqui, ó, o Neymar vai ser convidado, alguém tem que levar a culpa se o Brasil fazer vexame lá na Copa, daí ele assume a culpa. Então, gente, aí que a gente vai ver também, né, a coragem do Ancelotti, né, se ele não levar o Neymar, ele chama uma responsabilidade para ele e para todos os jogadores que vão para a Copa do Mundo, né, se ele convocar o Neymar, aí, sem dúvida nenhuma, o Neymar, ganhando ou perdendo, o Neymar acaba levando aí os maiores louros, né? Se for campeão, muita gente vai elogiar o Neymar. Mas se perder, aí já tá feito aí o slogan, né? O Neymar foi o culpado, não podia levar o Neymar. É aquela conversa que a gente já tá acostumado, né, Joanito?
0: E se ele levar, que passar a Copa, se não ganhar, ele vai falar, não, levei o Neymar, agradei o povo, né? O Luciano dá as pincelada dele, o Luciano se acertou, mas essa.
1: Tá saindo aqui, ó. Dorival vai receber menos que recebia no Corinthians.
0: É.
1: Dorival no Corinthians recebia 3 milhões. No São Paulo, o acordo foi fechado perto dos 2 milhões. Contrato até dezembro de 2026. Contrato curto, né, Joanito? Curto até o final do ano, só até dezembro.
0: Mas normalmente não dura nem isso, né? O técnico brasileiro não dura nem isso.
1: É mesmo porque o São Paulo, se eu não me engano, né, Joanito, ele tem eleição no final do ano, né? E aí cabe ao novo presidente de contratar um novo treinador, né, Joanito?
0: No programa da Renata Fan, o pessoal assiste, não tem problema de falar, né? Tem 3 São Paulinos, todos 3 estão aborrecidos com São Paulo, né? Eu acho que hoje, com a contratação aí, se tiver certa, do Dorival Júnior, vão estar mais animados. Mas contrato para técnico no Brasil valendo 2 anos, 1 ano, é só prosa, né? Porque normalmente não chega nem no meio, já vaza.
1: Ah, e outra, fica. Isso aqui já está sendo anunciado em todas.

0: nas redes sociais aqui, ó, que ele é o novo técnico. Lourival Júnior é o novo técnico do São Paulo. Já é martelo batido, né, gente? Já é martelo batido. Então não tem o que fazer. E vamos ver, né, com o Dorival Júnior. Ontem terminou com a namorada dele, né, com a Virgínia, né? Então ele vai
1: quem?
0: Pra Copa. O Vini Júnior.
1: Não, o senhor tá trocando tudo aí.
0: Então ele vai pra Copa do Mundo sem namorada, né? Espero que ele não fique tão triste assim pra não ir bem na Copa, né,
1: gente? E aí, eu lembrei do Marcelo ali, não sei o sobrenome dele. Eu gosto muito de brincar com ele, trabalha no campo, né? Liso, hein, Marcelo? Liso, hein?
0: Então tá aí, né? São notícias, né? A gente, coisas que abalam. O Ronaldo, quando foi, né, pra Copa do Mundo, que ele teve aquela convulsão, ele namorava a Suzana Verne, né? Que era artista também na época e pegava no pé dele. Então, vamos ver, né? Que é melhor ele solteiro lá. Eu acho que é melhor ele solteiro do que ele namorar com a Virgínia, que toda hora quer ficar filmando as coisas. Então, poderia complicar ainda mais, né?
1: Atualmente tem pouca coisa pra fazer a gente rir, né? Porque eu tenho dado risada do... Aliás, eu sou fã do Ronaldo Fenômeno. E agora o filho dele fez um comercial de um cartão de crédito, que eu não tenho. Mas ele fez ao contrário do pai dele, que ele é muito ruim de bola. E eu dou risada de ver o comercial que ele fez. Acho que todo mundo já viu, né? Ele domina a bola vai lá pro mato e perde a bola e derruba a bola. Mas ficou engraçado... O Ronaldo não perde tempo, né? Como o filho dele não saiu bando de bola, ele já fez um comercial, deve estar enchendo o bolso, ou seja, mais um pouco.
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0: 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É isso aí, Janito. Vamos partir?
1: Tá aí na sexta-feira. Bom final de semana a todos. Com frio, sem frio, diz que vai chover, vamos esperar. Tô pensando que diz que tá vindo um El Niño aí no fim do ano que vai arregaçar. Aí, por enquanto, vamos nós, se Deus quiser, até a próxima.
0: Abraço aqui pro Joanito, bom final de semana. Deus abençoe a sexta-feira dele e o final de semana. Deus abençoe o pessoal aqui da Dinâmica também, o Hugo, a Vanessa, o nosso gerente Caio. Deus abençoe a sexta e o final de semana de cada um de vocês. Deus abençoe também todo mundo aí que nos acompanhou através da Rádio Dinâmica, você que nos acompanha através da live de Jacutinga e de fora de Jacutinga. Tenham aí uma sexta-feira e um final de semana abençoado por Deus. E a segunda-feira estaremos aqui, com fuminho ou sem fuminho? Sei não, hein, gente? Vamos ver, né? Fiquem com Deus e até segunda!
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3: Meio-dia e 3.

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9: Meio dia e seis.

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1: 12:15.
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5: Meio dia e 18.

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0: É isso.
1: Tô ligado em vocês, daqui de longe. 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
1: 12:46.
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4: Meio dia e 49.

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4: 1 hora.
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1: 35318505 é o nosso WhatsApp pra você participar desse início de tarde.
0: Boa tarde pra você.
2: 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Ô, parça, o pessoal mandou mensagem falando aqui que nós parecemos muito com o Timão e Pumba. O pessoal também não perdoa, né? Vocês
0: como
2: são demais.
0: Como é que é a musiquinha deles? É... O

0: Nossa, me deu uma boa ideia. Razo... Quem é que foi o Vitor que falou isso aí?
1: Foi o Marcos.
0: Marco? Vai patentear essa ideia. Bora começar o programa com Lizzo. Pink.

0: da sua maneira que nós continuamos aqui, né, parça?
1: A gente tá muito musical hoje, Chico.
0: Uhum. Ah, e daqui a pouquinho, falando em musical, nós temos o Fofocal.
1: Eita, que me faz falta.
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5: 1:18.
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2: De volta na sua sextona e por aqui a microfonia batendo forte no seu rádio. 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
3: Ah, foca na fofoca.
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2: E a Maísa?
3: Que legal, né, gente? Maísa continua aí dando mais um passo na sua carreira enquanto atriz e artista, porque ela vai dublar um personagem Toy Story 5. Pra galera que é fã do filme, sim, teremos Toy Story 5, né? O elenco de dubladores brasileiros aí, tem ainda Guilherme Briggs, tem Rafael Infante e tem Marco Ribeiro. Ela foi confirmada como uma da... fazendo parte do elenco de dublagem desse novo filme da Disney e da Pixar. O anúncio foi feito já no início de maio. Lembrando ainda que a Maísa não é novata na dublagem, né? Ela já fez o Touro Ferdinando, os Smurfs e a Vila Perdida. Legal,
2: essa
3: né?
2: Menina aí é topzera, essa menininha aí.
3: Aí, o Toy Story é dirigido pelo vencedor do Oscar, Andrew Stern.

0: Então se espera aí que seja uma grande bilheteria, com certeza. Tem a trilha sonora do Randy Newman. Chega aos cinemas brasileiros em junho deste ano, com a pré-estreia prevista para o dia 17. Ué, praticamente para o próximo mês.
1: Foca na Fofoca vai ficando por aqui.
2: Até breve.
1: Até o próximo encontro. Afinal, quem não gosta de uma fofoca?

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0: É pra toda a família.
2: Até o Zíper falou, não me abaixa.

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1: Diego e Vitor Hugo.
2: Errado triplo. Coitada, a pessoa já não basta estar errada, ainda errou 3 vezes seguidas. Né? Pior que não dá nem pra pedir busca. Daí.
1: Errado triplo. Essa foi boa, eu não tinha pensado nisso aí.
2: Ai, gente.
1: É que a gente lê tão no automático e tão acostumado a viver nessa bolha que a gente lê errado triplo.
2: Nossa.
1: Mas não. Aí se for pra parar pra pensar...
2: Literalmente nasceu errando esse aí, entendeu? É mais ou menos isso. Bora que bora.
3: Ei, psiu, não desliga o seu rádio, hein? Já estamos de volta.
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4: 1:34.

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3: De volta por aqui, mandando um abraço lá pra Patrícia. Ela fala, meu Deus do céu, vocês são a minha diversão diária, gente. Amo vocês. Ô, Paty, beijo pra você. Obrigado pelo carinho.
4: Paty, obrigada, viu? Esse é o nosso intuito de verdade, que a gente se divirta e faça também a diversão aí pro ladinho de vocês. Bora de música?
3: Bora, agora tem Huntrix.
4: Com Golden K-Pop.

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1: 3:01.
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3: 3 e 4.

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1: Shalom, shalom a todos, uma boa tarde nesta sexta-feira. Estamos aí chegando o final de semana e muita coisa boa está para acontecer na vida daquele que crê em Jesus, naquele que busca Deus. E infelizmente, por outro lado, nós vemos que finais de semana, festas, viagens, olha, sem Jesus não vai bem. Muitas pessoas, ao invés de aproveitar a vida, acabam com a sua vida, acabam com a família, acabam com o de bom que Deus tem preparado no futuro, mas porque estão abreviando o seu tempo aqui neste mundo e, por outro lado, perdendo a vida eterna. Porque quem está longe de Deus, o pior está para acontecer. Não é coisa boa que vai acontecer, não. É coisa ruim que pode acontecer. Mas está em tempo. Você que está aí me ouvindo e assistindo neste momento, pode estar se preparando para a coisa boa realmente que Deus tem preparado para aqueles que o amam. Que os olhos não viram, os ouvidos não ouviram, os olhos não viram, os ouvidos não ouviram o que Deus tem preparado para aqueles que o amam. Porque é coisa boa. Deus tem grandes coisas. Porque Salmo 126, versículo 1, fala que grandes coisas tem feito o Senhor por nós e por isso nós estamos alegres. Eu estou alegre nesta tarde e espero que você também esteja, ou poderá estar ficando alegre neste momento por ouvir Deus falando através de sua palavra, através do seu profeta, que eu estou aqui para abençoar, para profetizar vida abundante para você e sua família, vida abundante no seu trabalho, na vida financeira, vida abundante na saúde. Olha, prepare-se, porque Deus tem coisas grandes e ocultas esperando você. E não é qualquer coisa, é coisa boa, é coisa grande. E receba, olha, neste momento, o milagre de Deus na sua vida. Você pode, desde já, não precisa esperar o final deste programa para você estar sendo curado, transformado, ou saindo desta depressão, saindo desta situação difícil, de que não tem rumo, você não tem uma direção, está, as portas fechadas estão, tudo parece que está

esmoronando em cima de sua vida, e que o mal está vindo, o bem que você esperava está chegando mal, porque o inimigo, ele veio. João 10:10 diz: senão para roubar, matar e destruir. Mas Jesus disse: eu vim para que tenham vida e a tenham em abundância. É esta vida que eu tenho para falar para você e para oferecer para você, através de Jesus, através da sua palavra, através do Espírito Santo, que está aqui comigo e que está aí com você também. Para quê? Convencer do pecado, da justiça e do juízo. Ele convence as pessoas. Não sou eu que vou convencer, não sou eu que vou curar, mas é o Deus que está em mim. É o Espírito Santo de Deus que está em mim, que usa este vaso de barro, este vaso que não tem nada de bom, que o material é barro, é pó, mas eu tenho algo precioso, que é o Espírito de Deus, que este Espírito é que nos dá o verdadeiro sentido na vida, é Ele que nos dá a vida eterna, e é Ele que faz milagres acontecerem. E também eu estou aqui na companhia dos anjos de Deus. Eu creio que os anjos de Deus agem hoje, atuam hoje, como eles atuavam lá na igreja primitiva, narrado no livro de Atos. E eu não gosto do nome Atos dos Apóstolos, não. Tem muita gente que fala. Não é pecado nisso, não. Mas eu digo que eu não gosto, por quê? Não é Atos dos Apóstolos, não é a realização dos apóstolos. Eu gosto do nome Atos do Espírito Santo, através dos apóstolos Pedro, João, Paulo, ali no livro, naquele livro que narra a história da igreja primitiva. E a igreja primitiva deve ser a igreja hoje. Por isso, nós temos que viver aquilo que eles viviam naquela época, que Pedro, João, que Tiago, Paulo, que eles viveram naquela época. Olha, e a época continua, a época da igreja continua. Nós somos a igreja. Nós não temos uma igreja, nós não frequentamos uma igreja, mas nós somos uma igreja. Nós somos a continuação daquela igreja que Jesus começou, que o Espírito Santo começou, quando Jesus declarou aquela palavra: mas recebereis poder ao descer sobre vós o Espírito Santo, e sereis minhas testemunhas, tanto em Judeia, Samaria e até os confins da terra. Atos 1:8. E ali então, logo depois, no capítulo 2 de Atos, o Espírito Santo veio quando eles estavam orando, buscando a Deus, quando tinha aproximadamente 120 pessoas ali buscando a Deus intensamente, aguardando a promessa do Pai, e o Espírito Santo veio sobre cada um daqueles que estavam reunidos naquele lugar. Em Atos capítulo 2, a partir do versículo 4, fala sobre cada um daqueles que estavam reunidos. Então, todos os que estavam esperando receberam aquela unção de Deus, aquele poder de Deus para proclamar o Evangelho a toda criatura, que Jesus falou em Marcos 16:15 a 18: ide por todo mundo, pregai o Evangelho a toda criatura. Quem crer e for batizado será salvo, quem porém não crer será condenado. Estes sinais seguirão aqueles que creem. Em meu nome expelirão demônios, falarão novas línguas, se impuser as mãos sobre enfermos ficarão curados, e se comer alguma coisa mortífera não lhes fará mal nenhum, e se picar alguma serpente, alguma cobra venenosa, não lhes fará mal nenhum. Olha, porque Deus é o nosso socorro e fortaleza, é o nosso socorro bem presente nas tribulações, nos momentos difíceis. Deus está ali com os seus anjos. Por isso que eu falo para você, anjos, eu creio nos anjos. Os anjos, nós não adoramos anjos, nós não fazemos imagem de anjos, nós não prostramos diante de anjos, mas nós temos os anjos como nossos ajudadores, auxiliadores, protetores e guardas para nos ajudar. E nós temos eles, nós temos facilidade quando eles estão à nossa companhia, nós temos facilidade, nós temos proteção, nós temos guarda.
porque os anjos são como guardas que nos protegem do mal.

mal, que nos livra do mal, aquele problema, aquela hora, aquele acidente que quase aconteceu, que quase, aquele quase, é porque tinha alguém ali muito forte naquele momento para segurar, para que não acontecesse aquela tragédia qualquer que foi. E isso nós, então nós temos que crer nesse Deus Todo-Poderoso, porque é Ele que dá ordem aos anjos para que eles venham nos guardar, que fala o Salmo 91:11, que Deus dá ordem aos seus anjos para que nos guardem todos os nossos caminhos. O Salmo 34, versículo 7, fala que o anjo do Senhor acampa-se ao redor dos que o temem e os livra do mal. Então, nós temos esta proteção especial, esta proteção forte, esta proteção que vem de Deus, que são os anjos. Isso cada um pode já ter experimentado momentos desta forma, que quase aconteceu, quase morreu, quase sofreu um acidente, quase que sofreu uma tragédia. Por isso, a Bíblia fala que Deus nos guarda em todos os nossos momentos através dos seus anjos, que Ele dá ordem. E quando nós pedimos, nós estamos em sintonia com Deus. Quando nós estamos com a nossa vida diária, com a nossa vida em dia com Deus, olha, nós temos autoridade. Deus nos deu autoridade para que nós pedíssemos aos anjos de Deus, para que nós falássemos com Ele. Por quê? A ordem vem do céu, porque quando nós pedimos para eles, ali eles vão lá no trono de Deus ali, e Deus já manda a ordem imediatamente, imediatamente, porque nós somos alguém que tememos a Deus, que temos o Espírito Santo, que é Deus em nós. E é esse Espírito Santo que comanda os anjos aqui neste mundo. E isso nós vemos que os anjos acampam ao redor dos que o temem e os livra do mal. Olha, os anjos fazem cirurgias, cirurgias que o médico não consegue fazer. Defende a pessoa em algum processo que os advogados não podem fazer. Eles guardam uma pessoa que o policial não consegue fazer, porque todos humanos têm limites, nós temos limites, mas Deus não tem limites para fazer o bem para as pessoas. E a especialidade de Deus é o impossível. Olha, não existe milagre se não tem algum impossível no meio. Porque eu posso fazer, o médico pode fazer, o advogado pode fazer, o enfermeiro pode fazer, o pedreiro pode fazer. Mas quando nós temos um anjo, às vezes, aliás, ele ultrapassa o limite, os limites humanos, que são eles que fazem algo acontecer no mundo espiritual ou no mundo físico. O mundo físico que nós vivemos, que nós vemos, existe um paralelo no mundo espiritual. E esse paralelo é comandado por Deus através dos seus anjos que estão no segundo céu. Então, nós vemos que existe um primeiro céu, que é o céu que nós enxergamos, e o segundo céu, que é uma guerra espiritual dos demônios e dos anjos de Deus, que os demônios estão segurando ali nas alturas, as bênçãos de Deus chegaram até nós. E já o terceiro céu é onde Deus está, e os anjos de Deus estão também, aqueles que estão guardando o trono de Deus, aqueles que estão juntamente com Deus, como os serafins, por exemplo, que ficam ali com Deus. E então, existe uma guerra espiritual no segundo céu, de anjos e demônios, que os demônios estão impedindo que as bênçãos de Deus venham. Mas nós vemos que os anjos, eles vencem, eles têm acesso a Deus e ultrapassam esta barreira, esta luta espiritual. Por isso muitas pessoas sentem opressão, depressão. É porque está havendo uma guerra no mundo espiritual. A pessoa sente mal, sente dores, enjoos, tristeza. A depressão nada mais é que uma doença espiritual.
Não é uma doença física que a pessoa tem, algo físico.

físico. Existe, a medicina explica muitas vezes as coisas, mas não, na realidade não é como é o fato de caso, o fato. E isto nós vemos então que a guerra espiritual, ela vive em constante, ela é constante a respeito de uma vida, a respeito de um problema. E mas por isso, na oração, quando nós oramos a Deus, quando nós falamos com Deus, então Deus reforça os anjos para lutar por nós. Porque Deus falou ali no livro de Ezequiel que minha é a guerra. Eu sou o Senhor dos exércitos. Ele é o comandante do exército. E este exército de Deus é maior do que o exército do inimigo. No livro de Isaías e também no livro de 2 Crônicas, fala de uma guerra que houve entre os amalequitas e o povo de Israel, que existia um grande número, um batalhão contra Israel, que vinha vindo do alto. E então Eliseu estava vendo ali quantos que vinham vindo dos seus inimigos, e o companheiro de Eliseu estava com medo, falou: mas nós vamos perder, olha, vem muito o exército dos amalequitas. E então Eliseu falou: maior é o que está em nós do que, aliás, mais são os que estão conosco do que os que estão com eles. Ele falou: mas como? Aí Eliseu orou, falou: Senhor, abre os olhos dele para que ele veja. E então ele abriu o olho, Deus abriu o olho espiritual, e ele viu multidão de cavaleiros, de comandantes do lado dele, que estavam do lado dele para guerrear. E Israel ganhou a guerra. Israel foi vencedor, porque Deus enviou anjos. É tremendo esta visão espiritual que Deus dá e que Deus comanda este exército. Nós vemos no livro de Ezequiel quantas vezes fala o nome de Deus, Senhor dos Exércitos. Ou seja, Deus sendo o guerreiro, o comandante. Deus sendo aquele que dá a ordem às tropas. Deus conhece muito bem o inimigo. E isto nós vemos então que, olha para você, todo mal que acontece na vida de uma pessoa é espiritual. Toda doença é espiritual. Tudo o que acontece de ruim na vida de uma pessoa é espiritual. É do mal, o mal que tenta destruir. Porque a Bíblia fala, Jesus falou em João 10:10 que o ladrão ele vem somente para roubar, matar e destruir. 1 João 3:8 fala que para isto se manifestou o Filho de Deus, para destruir as obras do diabo. Então Jesus veio para destruir o mal. E ele vai destruir o mal na sua vida, na sua família, toda briga, todo vício, toda doença, tudo aquilo que está fazendo você perecer dia a dia. O câncer, a úlcera, o problema na coluna, os caroços no corpo. Você que tem um problema na perna, que manca, que dói a coluna, tudo são desajustes que o inimigo coloca na vida da pessoa. Às vezes uma perna cresce mais que uma outra, aí dói a coluna. A pessoa acostuma, até anda de uma maneira correta, sem mancar, sem nada. Então, porque às vezes uma diferencinha de milímetro, que a pessoa pode ser, uma perna está mais curta do que a outra, dá problema na coluna, e dá dor nos músculos, nos nervos. E isso nós vemos então, que Deus faz perna crescer, Deus faz perna mirrada, braço mirrado, se movimentar e ser normal. Deus liberta de depressão, de medo,
Deus liberta de tristeza.

Porque existe, a Bíblia fala que existem dois tipos de tristeza. As tristezas segundo Deus e a tristeza segundo o mundo. A tristeza segundo de Deus é para a pessoa abrir o olho e se arrepender de algum pecado, porque é algum pecado que ela está sofrendo ou passando por algum pecado. E a tristeza segundo o mundo é para a morte, é para a condenação da pessoa na eternidade, para que ela morra sem Jesus, morra num acidente, morra de repente, mesmo parecendo não tendo nada. Só assim pessoas que carregam uma carga de uma herança espiritual dos antepassados. Por exemplo, uma bebida alcoólica, uma pessoa que é viciada e ela morre de tanto beber, mas logo aparece uma outra pessoa da família, um ancestral ali, aliás, um descendente pode ser, ou também até alguém que é irmão, que, com aquele mesmo vício ou com aquele mesmo problema. Isto aí são demônios que agem na família, que precisam ser quebrados, que quando a pessoa aceita Jesus como seu Senhor e Salvador, tem que orar quebrando o espírito maligno, o espírito familiar. Porque, olha, você vai no médico, o médico está com um problema no coração, por exemplo. Aí o médico pergunta, você tem gente na família que tem esse problema? Olha, isso aí, por quê? Porque é uma herança familiar, uma maldição familiar, porque a Bíblia fala, lá nos 10 mandamentos, em Êxodo 20, de 1 a 20, fala ali que aquele que pecar contra Deus será amaldiçoado até a terceira e quarta geração daqueles que o aborrecem, que fala lá. Então, ou seja, são pecados de origem familiar. Vai transmitindo de pai para filho. E por outro lado, a pessoa que teme a Deus, que anda na presença de Deus, até 1000 gerações desta pessoa será abençoada. As gerações futuras dela serão abençoadas. E por quê? Porque obedeceu a palavra de Deus. Então nós vemos a importância de nós obedecermos a palavra de Deus, nós andarmos com Deus, de nós buscarmos a Deus. Mas, olha, você acha que buscar a Deus é apenas ir em uma igreja? Você acha que buscar a Deus é apenas ter uma religião? Você acha que buscar a Deus é apenas alguém que ora? Não, embora seja importante até certo ponto, mas não é somente isto. É um encontro pessoal que a pessoa tem com Deus, com Jesus. É um encontro íntimo que somente ela pode decidir fazer este encontro, fazer esta confissão, né, de arrependimento, porque o arrependimento é fundamental na vida de uma pessoa que quer andar com Deus, que quer ser usada por Deus, que quer ser abençoada por Deus. A obediência, à palavra de Deus, obediência ao Espírito Santo que está agindo através da palavra de Deus. Porque a palavra de Deus sem o agir do Espírito Santo é como um jornal que você lê a notícia e acabou. Mas quando está ali na presença do Espírito Santo, ele age, ele traz vida, ele traz transformação, mudança radical. Aquela mudança que se fala da água para o vinho, inclusive que foi o primeiro milagre que Jesus fez, foi transformar a água em vinho em um casamento. E assim nós vemos que a importância de nós lermos a palavra, de nós conhecermos a palavra, não é conhecer uma religião, não é ser batizado numa religião tal, não. Porque se ela não mudou por dentro, não adianta nada batizar, seria como jogar um

um cão dentro da água, ele sai continuando o cão do mesmo jeito, fazendo as mesmas coisas que fazia antes. Não adianta você pegar, dar um banho de shampoo e de perfume em um cão ou em um animal qualquer e depois soltar ele. Se for um porco, o porco vai para o barro novamente. Se for uma vaca, a vaca vai para o pasto novamente. Porque não mudou o princípio dela, os atos dela, os costumes dela. E é assim nós vemos que a religião é cheia de costumes e de crenças. E crenças que não são bíblicas. Nós temos que ter muito cuidado com aquilo, com a herança religiosa que cada um tem, achando que nós temos que ter a religião do nosso pai ou da nossa mãe, nós temos que ter a religião dos nossos avós. Não, nós vamos dar contas a Deus individualmente. Ninguém vai dar conta de um pelo outro na família. É individualmente que a Bíblia fala. Por quê? A Bíblia fala em Romanos 9 que no dia do juízo cada um vai dar conta de si mesmo a Deus. Aí nós vemos a importância de estarmos conscientes do caminho que nós estamos indo, para o caminho para onde nós estamos indo no futuro. E hoje, o hoje mostra o amanhã. Por isso nós temos que arrepender antes de passarmos, de cruzarmos a encruzilhada da morte. Por isso nós temos que buscar a Deus enquanto se pode achar. E Ele está perto, e Ele está neste momento aí na sua casa, nesta hora, está aí no seu ambiente de trabalho, está aí nesta noite, você assistindo aí pelo Facebook ou pelo YouTube. Olha, você está de alguma forma aí, alerta. Nós temos que viver em estado de alerta 24 horas, não podemos vacilar nenhum minuto, nenhum segundo da vida, porque em um segundo a pessoa pode perder a sua vida ou até tirar a sua própria vida em um segundo, mas Deus tem coisas grandes, Deus tem coisas ocultas preparadas para cada um de nós. E eu estou vivendo esta vida buscando a Deus enquanto se pode achar, buscando hoje, amanhã, depois e até o último dia da minha vida. Nós não podemos desviar nem para a esquerda, nem para a direita, que fala em Josué capítulo 1, versículo 8, mas nós devemos andar na presença de Deus. E Oséias capítulo 4, versículo 6, fala que este meu povo perece por falta de conhecimento. Conhecimento o quê? Da Bíblia. A Bíblia é a história, a Bíblia é o manual de Deus, é o nosso manual que ensina o que devemos fazer e o que não devemos fazer e como fazer para sermos bem-sucedidos na nossa vida. Como você recebe, compra um automóvel ou um eletrodoméstico qualquer, você lê o manual, ele começa perguntando, agora hoje é até mais fácil, né? Perguntando qual é a voltagem, que está escrito lá 110 ou 220, né? Que você tem que colocar naquela tomada tal, que senão vai queimar o aparelho. Hoje nós vemos que já, devido ao avanço da tecnologia, você pode, dependendo do aparelho, você pode colocar tanto 110 quanto 220, que funciona igualzinho, porque ele tem um transformador lá dentro dele. Se for 220, ele vai transformar em 210. E assim é a nossa vida também. Nós temos que nos arrependermos, temos que nos transformarmos, deixando Deus agir em nós, deixando o Espírito Santo trabalhar na nossa vida. Porque nós somos... estamos neste mundo por pouco tempo. Nós estamos neste mundo para fazermos uma escolha, e essa escolha não é algo que vai fazer a diferença amanhã, mas é futuramente, porque é futuramente que nós vamos ver qual o caminho que nós vamos seguir ou estamos seguindo, para onde nós iremos. Eu digo para você, se você morrer agora, para onde você vai passar a eternidade futura, a sua vida futura? Ah, você não sabe. Olha, se você não sabe, eu digo que eu sei para onde você vai, que é um lugar não muito bom, que não é não muito, que não é nada bom. É um lugar de apenas sofrimento eterno, que é o inferno. Isso nós vemos que temos que
nos aproximar de Deus, porque ele diz: chegai-vos a Deus. Timóteo, aliás, Hebreus disse, Tiago,

Tiago diz: chegai-vos a Deus e ele chegará até vós. E quando nós chegamos a Deus, então ele vai se aproximando também de nós. Aliás, ele corre mais do que nós neste encontro, para este encontro com Deus. E assim nós vemos que a Bíblia fala que aquele que está em Cristo é nova criatura. As coisas velhas, antigas ficaram para trás e tudo se fez novo. Nós não podemos ficar tirando, no linguajar aí popular, tirando o defunto da cova, que já lá está cheirando mal, ou seja, levantando o passado. Levantando o passado e acusando o passado, vivendo o passado. Porque nós temos que viver pelo futuro e para o futuro. Porque Paulo fala em Filipenses capítulo 3, esquecendo as coisas que para trás ficam, avançando para as que diante de mim estão, eu prossigo para o alvo, para o prêmio da soberana vocação de Deus em Cristo Jesus. Então, Deus está te chamando para fazer alguma coisa, para ser alguma coisa, para ser usado em alguma coisa. Ninguém deve ficar de braços cruzados esperando as coisas acontecerem. Ah, eu tenho Jesus, eu tenho certeza da salvação, mas ela está morrendo aos poucos ali. Ela está se definhando e falando dessa forma ainda. Não, nós temos que decidir, não é Deus que vai decidir o nosso futuro, somos nós que temos que decidir, e Deus está preparando então. Por isso eu falei, Deus, o povo perece por falta de conhecimento, Oséias 4, 6, né? Então, falta de conhecimento da palavra, ignorância espiritual, aquilo que ela tem feito não vale, não tem valor nenhum, porque ela está fazendo na força humana, no braço humano, não está fazendo na força de Deus, no braço de Deus. Isto, então, nós temos que tomar posse nesta tarde, tomar posse do milagre que você está esperando em Deus. Ah, você tem problema de cegueira, os teus olhos estão perdendo a visão, olha, Deus vai te restaurar agora, Deus vai te curar agora. Você que tem um problema na perna, que tem uma perna menor do que a outra, olha, Deus te cura agora. Deus te salva agora de todo mal. Deus te dá saúde perfeita para o seu olho, para a sua cabeça. Olha, para aquilo que você tem, que é templo do Espírito Santo de Deus, que é morada de Deus, que nós somos importantes, nós não somos qualquer um, não. Nós não somos rejeitados, não. Nós fomos amados por Deus, nós fomos protegidos por Deus, nós fomos resgatados por Deus através de Jesus, o seu Filho, na cruz do Calvário. E assim nós temos e somos, então, novas criaturas. As coisas velhas do pecado do passado ficaram para trás. Tudo se fez novo, porque não existe nenhum justo sequer, a Bíblia diz. Não existe nenhum. A pessoa então, que diz que eu sou qualquer coisa, não é nada. Você é pecador, igual o pior pecador. Todos nós somos dessa forma. Por isso, nós colocamos ali uma faixa na frente da Atos 29, falando: não é merecimento, não é sorte, não é obrigação de Deus, é graça, é graça. Eu não sou bom, mas é a graça de Deus que me aproxima dele. Eu sou um pecador, mas a graça de Deus me salva. A graça de Deus me liberta. É por isso que é o favor que nós não merecemos. E atrás disso aí, existem muita coisa para nós estarmos pensando sobre a nossa vida individual. Como está a minha vida com Deus? Pense você, como está a sua vida com Deus nessa tarde? Olha, você tem lutado tanto, você tem trabalhado tanto. Olha, mas isto não te leva a lugar nenhum. Porque tem tantas pessoas que deixam de buscar a Deus para trabalhar. Deixam de servir a Deus, porque está trabalhando. Mas nós temos então que ter a mente de Cristo em nossa vida. Nós temos que ter os olhos de Deus sendo os nossos olhos, para que nós possamos estar vendo as pessoas como pessoas que estão com Deus, que precisam de Deus, pessoas que, como nós precisamos de Deus, também essas pessoas precisam.
Mas nós vemos a falta de interesse pelas coisas de Deus, que

existe na vida das pessoas hoje em dia. E assim nós vemos que a nossa vida com Deus é a coisa mais importante que nós temos, que tem no mundo. É o nosso relacionamento com Deus, porque a Bíblia fala: crê no Senhor Jesus e será salvo tu e a tua casa. Olha, crê no Senhor Jesus para salvação. Não, então, não somente na minha vida, mas em toda a minha casa, em toda a minha descendência, Deus fazendo uma obra, porque Jacutinga é o lugar do avivamento, Jacutinga é o lugar da manifestação do poder de Deus, que virão pessoas.

distantes lugares para ver o que Deus está fazendo aqui, para ver o que Deus tem para ela também. Nós vemos isto, Deus tem feito grandes coisas e tem prometido coisas maiores ainda. Coisas maiores que através da palavra dele que ele nos deu autoridade. Por isso, nós estamos aqui nesta hora, neste programa Ativação Apostólica, levando uma palavra para você, para a sua família, na sua casa, para que a bênção de Deus possa estar sendo derramada sobre a sua casa, sobre a sua vida, o trabalho, sobre a sua família, em nome de Jesus. E neste momento, eu quero colocar você diante de Deus, eu quero colocar você na presença de Deus e você se oferecendo a Deus como sacrifício vivo, santo e agradável, que é a nossa forma de expressar o amor de Deus, expressarmos Deus, dizermos que Deus é conosco, ou seja, é Emmanuel, que é Deus conosco, é o Shaddai, é o Deus Todo-Poderoso, Jeová Nissi, Deus é a nossa bandeira, Jeová Rafa, Deus é a minha cura, Jeová Tsidkenu, Deus é a minha justiça. Olha, cada nome tem um significado. Isso, então, nós temos que tomar posse daquilo que Deus tem preparado para nós hoje. Não é amanhã, é hoje. Por isso nós não podemos dar tempo para o inimigo, porque o inimigo ele quer que demos tempo a ele para que ele possa fazer ali o seu problema, ali para que ele esteja pecando. Então, nós vemos que o pecado é a separação entre o homem, o ser humano e Deus. Porque ele disse, Jesus disse, conhecereis a verdade e a verdade vos libertará. Se, pois, o Filho vos libertar, verdadeiramente sereis livres. É esta é a chave da vitória. É a liberdade que Deus nos dá em Cristo para recebermos o poder do alto, para estarmos fazendo a sua obra. Eu quero orar por você neste momento. Sintonize sua vida com Deus. Feche os seus olhos aonde você estiver, se puder, é claro, porque Deus vai fazer milagres extraordinários. Deus vai fazer coisas grandiosas nesta tarde, neste final de semana. Quero aproveitar e convidar você para que esteja conosco no domingo às 19 horas, na terça-feira às 19h30, que na sexta-feira, então, vai estar, aliás, terça-feira às 19h30, o apóstolo Valdinei vai estar ali na Atos 29, na terceira semana do Corredor de Fogo, que você não poderá perder, terça-feira 7h30 da noite, mas antes ainda, no domingo estarei pregando também e orando por cura, por milagres, ali ao vivo, eu convido você para que esteja na Avenida Brasil, número 70, no próximo domingo, às 19 horas. E terça-feira, o apóstolo Valdinei, ele estará ministrando. E provavelmente, quase certeza, que na próxima semana o apóstolo Valdinei vai estar aqui na rádio também, porque na terça-feira de madrugada eu estarei indo para Campinas pegar o avião para ir para Santarém, no Pará, onde passa o rio Amazonas. Ali eu estarei uma semana ali numa missão de pregar o evangelho para os ribeirinhos, que é a população, que são vários lugares nas margens do rio Amazonas. Ali eu e mais 40 pessoas estaremos lá durante uma semana, a partir do dia 19 até o dia 26. E vai ser um trabalho, eu sei que muito diferente de tudo aquilo que eu já participei até hoje. Eu estou com bastante expectativa em ali ser usado por Deus primeiramente, e também ver coisas grandes ali acontecendo, de salvação de vidas, de curas, né? Porque eu vou junto com uma caravana do apóstolo Marcelo Casagrande, que tem um ministério de cura no Brasil e no mundo. Ele vai uma vez por ano na Europa, fica um mês inteiro lá, e no Brasil ele tem um ônibus desses grandes, e que na parte de baixo tem uma plataforma que ele

abre aquela plataforma, vira ali um palco para pregação, ele sai nas praças, nas cidades. Então, eu estou numa expectativa muito grande, crendo que Deus vai fazer grandes coisas na minha vida também, porque eu tenho me colocado diante de Deus, buscando o dom de curas, porque Jesus falou em Mateus 10, versículo 8, que expulsai demônios, curai enfermos, ressuscitai mortos, purificai leprosos, que de graça recebeste, de graça dai. Isto é a salvação, é o mais importante que existe, que através disso aí o inimigo quer atrapalhar a vida das pessoas, quer impedir que as pessoas busquem a Deus. Olha, eu vejo isso porque tantas pessoas que eu tenho convidado, tanto nas redes sociais, né, no Facebook, Instagram, no Facebook e Instagram, no Telegram, em todas as redes sociais que tem acesso, né, que a gente tem acesso para divulgar, e também até no YouTube, a gente compartilha vídeos, convidando pessoas, mas olha, existe algo que a pessoa, se der eu vou, se der eu apareço lá. Olha, a pessoa acha que está fazendo favor para a gente, a pessoa acha que está fazendo um grande favor em ir lá, ou achando que a gente vai receber alguma coisa. Não, o milagre, a bênção é para a pessoa que vai. Porque eu sei que tem muitas pessoas que quando vão a primeira vez, não volta mais. Aliás, não volta mais, não falta mais, né? Então, volta aí, vai na próxima semana. Porque Deus está fazendo grandes coisas aqui em Jacutinga. E eu creio, eu tenho falado aqui e creio que Deus vai ressuscitar mortos aqui em Jacutinga. Eu creio que se alguém for passar na frente ali da Atos 29 e crendo no Deus que é pregado ali dentro, ela passando pela rua, ela vai ser liberta de vícios, ela vai ser liberta de opressão, de depressão, de demônios, de doenças. Ela vai crer, olhando ali e crendo nesse Deus. Aí o que? Você vai depois lá e dá o seu testemunho. É importante, porque dar o testemunho para quê? Para fortalecer a sua bênção, para que o inimigo não roube a sua bênção, e para que outras pessoas sejam abençoadas também, ouvindo o seu testemunho. E tanto aqui na rádio também, você mande uma mensagem, um WhatsApp para mim. Eu vou deixar o meu telefone aqui com você agora. Pega uma caneta, um lápis, alguma coisa aí, um papel. Você vai anotar o meu telefone, mas lembrando que eu não atendo chamadas. Ah, você vai ligar, não vou atender. Eu não atendo. Eu atendo somente mensagens. Você vai escrever ou falar, sabe? Porque eu não abro link também, porque tem muitos trotes, né? Muitas fake news, muitas coisas que estão acontecendo ultimamente. Então, por isso, eu vou passar o meu número, DDD 35. O telefone é 988-317732. DDD 35, 988-317732. Se você tem o nosso boletim, pegou o nosso boletim, logo ali embaixo do cabeçalho, dentro da primeira página, está ali esse telefone também. Ah, está lá. Para quê? Aí a gente retorna uma ligação para você. Se for em alguma família ou em casal, a minha mulher vai estar, ela fazendo a parte dela, nós dois juntos. E então, a gente quer te ajudar de alguma forma. Olha, sim, a gente quer o melhor de Deus para a sua vida. A gente quer que você seja uma pessoa feliz, uma pessoa alegre, uma pessoa vitoriosa, que a vitória de Deus esteja na sua vida por todo o tempo, não somente enquanto estamos aqui neste programa, estaremos orando por você agora, mas em todo o tempo, 24 horas por dia, uma semana inteira, um mês inteiro, um ano inteiro, até o final da sua vida, que você seja uma pessoa abençoada e recebendo um milagre nesta noite,
crendo. Coloque aí perto do seu rádio, perto do seu celular, um copo com água.

alguma peça de roupa, uma fotografia, uma toalha, um exame médico, a receita médica, algum ponto de contato, para que através deste contato você tenha fé, a fé de Deus. A fé de Deus é aquela que remove, que move montanhas. Não é aquela fé que, olha, só de palavras. João Batista, quando ele estava preso injustamente, porque ele tinha exortado a mulher de Herodias, que Herodias, eles estavam num casamento irregular, ele estava com uma mulher que não era dele. Então ali Herodias, que era a mulher, né? Então ela ficou com aquela rixa de João Batista, e no dia do aniversário da filha de Herodias, então ela fez aquela dança muito bonita, e o rei encantou com aquela dança. Então o rei falou para ela lá, Herodes, falou: olha, o que você quiser eu dou para você, ainda que seja metade do meu reino eu dou para você, olha, escolhe o que você quer. Aí a mãe dela falou baixinho no ouvido dela assim: pede para ela a cabeça de João Batista, porque ela estava com raiva dele, porque ele tinha exortado que ela não podia ser mulher do rei. Ali então aquela moça foi lá e pediu para o rei: eu quero que o senhor me dê num prato a cabeça de João Batista. Então, olha, João estava na prisão, foi para a prisão por causa disso. Bom, João estava na prisão, depois de algum tempo, alguns anos, ele mandou alguns dos seus discípulos que foram lá visitá-lo, falou: vai lá e pergunta se Jesus ele é mesmo o Filho de Deus, o Cristo que há de vir. Porque João na cadeia e Jesus lá pregando o Evangelho, porque João Batista havia pregado, ensinado, aliás, batizado Jesus. Aí os discípulos foram lá e perguntaram: ó, João está perguntando se o Senhor é mesmo o Messias prometido que há de vir. Aí Jesus falou para ele, aí chamou alguns enfermos lá, curou cegos, paralíticos, surdos, mudos, curou, e falou: vai e diz a João Batista, os cegos enxergam, os mudos falam, os surdos ouvem, os paralíticos andam, os mortos ressuscitam. Vai lá e diz isso para João Batista. Olha, é com palavras, não é com palavras que se faz a obra de Deus, não, é com atitudes, com atos, com procedimentos visíveis. Por isso, eu creio que neste momento eu quero ver acontecer na sua vida, e você vai ligar para mim, passar uma mensagem para mim, 988-317732, e feche os seus olhos, vamos orar neste momento, vamos agradecer a Deus pela semana que estamos encerrando já, né? E pedir a Deus por este final de semana, e já para a próxima semana. Amanhã é o sétimo dia, o dia de descanso, né? Então, você vai, então, colocar diante de Deus o seu pedido agora. Você vai colocar a sua fé, sendo a fé de Deus. Porque sem fé, Hebreus 6, 11:6 fala que sem fé é impossível agradar a Deus. Porquanto ele se aproxima, ele é o galardoador dos que o buscam. Então, é fé, eu digo fé, certeza de coisas que se esperam e convicção de fatos que não se veem. Tende fé em Deus, Jesus falou para as pessoas que estavam ali precisando de algo dele. Tende fé em Deus. E eu quero então orar por você e com você. Feche seus olhos neste momento, feche seus olhos, abra a sua mente, abra o seu interior para Deus neste momento, que ele possa estar fazendo uma obra tremenda na sua vida, uma obra poderosa na sua vida, porque nós estamos aqui neste mundo por pouco tempo. Senhor meu Deus e meu Pai, na tua presença eu estou aqui, meu Pai, colocando a vida de cada um dos ouvintes, telespectadores, meu Deus, na tua presença, de cada um dos nossos seguidores, meu Deus, em nome de Jesus. Agora eu digo: doença, saia desta pessoa. Caroço no pescoço, caroço no seio, mioma no útero,
problemas no ovário, nas trompas, pessoas que não podem

mulheres que não podem se engravidar, em nome de Jesus, agora, esterilidade, vai embora desta mulher agora. Ela tem feito exames, ela tem feito tratamentos, tem feito inseminação, mas não tem conseguido. Mas Deus, o Senhor é o Deus de milagres agora. Eu digo, esterilidade, saia desta mulher agora. Saia deste homem agora. Em nome de Jesus. Em nome de Jesus. Ah, em nome de Jesus, deste caroço que esta pessoa tem no abdômen. Meu Deus, este problema que tem no coração, esta angina no coração. Meu Deus, este AVC que ela passou. Em nome de Jesus, saia desta vida toda sequela de qualquer medicamento que ela tomou, sequela que ela tem tido através dos tempos. Em nome de Jesus, agora, esta doença vai sair da pessoa. Depressão, saia agora, em nome de Jesus. Mal de Parkinson, mal de Alzheimer, esclerose múltipla, e que saia agora, em nome de Jesus. Meu Deus, coloca a tua mão sobre a vida desta pessoa agora, Senhor. Livra ela, Senhor Deus, de toda doença, meu Pai. Meu Deus, doença, meu Pai, física, espiritual, mental, meu Pai. Toca, meu Deus, na cabeça, no bulbo, no cerebelo, no encéfalo, na massa cinzenta. Livra esta pessoa de AVC, aneurisma, enxaqueca, dor de cabeça, sinusite, meningite, labirintite, mal de Parkinson, Alzheimer, esclerose múltipla. Esclerose múltipla, gota, meu Deus, livra, Senhor Deus, de câncer, AIDS, ebola, dengue, zika vírus, chikungunya, febre amarela, coronavírus, meu Pai, livra, Senhor Deus, esta pessoa de todo problema nos olhos, meu Pai, nos ouvidos, no nariz, na boca, meu Deus, nos músculos pélvicais, meu Pai, na face, meu Deus, na língua, meu Deus, nos dentes, meu Deus, nas glândulas, meu Pai, nas parótidas, submaxilares, submandibulares, pituitária, pineal, hipófise, suprarrenal, tireoide, timo, toca na garganta, nas cordas vocais, na laringe, traqueia, pulmões, esôfago, estômago, intestino delgado, duodeno, jejum, ilíaco, intestino grosso, no colo, na apêndice, no reto, no ânus. Livra, Senhor Deus, de problemas nos rins, meu Pai, de nefrite, glomerulite, disfunção renal, cálculo renal, hemodiálise, toca nos ureteres, na bexiga, na uretra, no pênis, nos testículos, na próstata, meu Deus, nas mulheres, meu Pai, nos órgãos genitais, meu Pai, nas mamas, meu Pai, no útero, no ovário, nas trompas, ó Pai, meu Deus, toca no fígado, no pâncreas, no baço, na vesícula, no coração, livra de infarto do miocárdio, cardiopatia nas válvulas, síncope, parada cardíaca, parada cardiorrespiratória, pressão alta, pressão baixa, colesterol, triglicérides, diabetes, leucemia, anemia, trombose, febrite, varize, toca nos ossos, livra de fraturas e cola, Senhor Deus, aqueles que estão fraturados, osteoporose, osteomielite, poliomielite, fibromialgia, bursite, tendinite, artrite, artrose, artrite, reumatoide, reumatismo, toca nas juntas, nos nervos, nos tendões, nos ligamentos, nos neurônios, na coluna vertebral, no nervo ciático, hérnia de disco, bico de papagaio, coluna desviada, escoliose, toca nas unhas, na pele, nos pelos, nos cabelos, meu Pai, do alto da cabeça até a planta dos pés, em nome de Jesus, sai agora, qualquer doença, meu Deus, que ela esteja nas pernas, nos pés, meu Pai, em nome de Jesus, oh Deus, obrigado, porque o Senhor é o Deus que ouve, é o Deus que atende e responde, meu Deus, obrigado, porque há pessoas, e neste momento, muitas pessoas estão sendo curadas, estão sendo libertas, estão sendo resgatadas das mãos do inimigo, através dessa doença que foi feita por macumbaria, feitiçaria, bruxaria, em nome de Jesus, todo o trabalho que foi feito nas encruzilhadas, nas matas, nas cachoeiras, no cemitério, meu Deus, em nome de Jesus agora, ah, meu Deus e meu Pai, manda anjos com espada de fogo flamejantes, meu Pai, a repreender toda obra maligna, tudo que se levantar contra alguém, ou que se levantou contra alguém, em nome de Jesus, meu Pai, está sendo desfeita agora, e a cura e o milagre acontecendo neste dia, meu Deus, eu te agradeço por tudo, e peço a tua bênção sobre todos neste final de semana, meu Pai, que o Senhor esteja acompanhando cada um, guardando com os teus anjos, e com a presença do Senhor, que o Senhor abençoe, meu Pai, esta Rádio Dinâmica FM, meu Pai, abençoa, meu Deus, os funcionários, meu Pai, o Caio, a Jéssica, a Vanessa, meu Pai, o Hugo, Senhor.

0: Meu Deus, abençoa, meu Deus, o Cleancast também, meu Deus, o Naka, meu Pai, com o Caio. Abençoa as pessoas, meu Deus, que fazem programas aqui também. Meu Deus, que sejam instrumentos do Senhor, meu Pai, para levar a palavra do Senhor a todas as pessoas, ó Pai. Meu Deus, obrigado. Eu peço a tua bênção sobre todos, final de semana. E, meu Deus, uma semana abençoada a todos na semana que vem também. Que o Senhor esteja fazendo grandes coisas nessa cidade de Jacutinga. Eu peço a tua bênção por tudo e te agradeço no nome de Jesus. Amém, e graças a Deus, e que Deus te abençoe. Tenha um final de semana e uma semana abençoada, e até dia 26 estarei aqui de volta em nome de Jesus. Mas semana que vem o apóstolo Valdinei vai estar aqui com você. Shalom, shalom a todos.
1: 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Na Dinâmica FM, a hora certa.
2: 4:10.
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5: Vamos que vamos, minha gente, nesta sexta-feira maravilhosa. Hoje é dia 15 de maio e eu tô chegando pra te fazer companhia nessa horinha. Muita gente já no ritmo de fim de semana, muita gente na labuta comer, muita gente na correria de sexta, por que não, né? A partir de agora, pois Jacomini tá por aqui e a gente vai curtindo as melhores, com certeza.
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2: Já começamos com a Tony John Britney Spears, Hold Me Closer.

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1: 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Purple Disco Machine, 50 of Your Heart. João, seu Jorge, olha que foi só o primeiro bloco do nosso Antena Mix. Já eu tô de volta com muito mais por aqui.
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0: Na Dinâmica FM, a hora certa.
2: 4:30.
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2: 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Boa sexta-feira, hoje é dia 15 de maio. Tudo bem? Tudo certinho? Já estamos praticamente aí na metade do mês, né? Por mais que esse mês aí tenha 31, né? Mas vamos de Ellen Goulding?

0: também.
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2: 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Grupo Menos é Mais. Foi bom, mas foi ontem. Já já tô de volta com mais, hein?
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3: 4:48.

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2: Boa sexta-feira, muito mais sucessos pra você. A gente curte internacional agora, The Weeknd, Blinding Lights, boa sexta.

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2: Bruno Martins e Timbaland com Bend Knee. Gustavo Mioto e Mari Fernandes também, que foi o pedido aqui do Thiago. Obrigada pelo carinho, menino. Boa sexta.
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0: Na Dinâmica FM, a hora certa. 5:03.

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2: 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Vamos que vamos, as derradeiras de hoje. Tem Diocinho, tem Jorge Matheus pra você com pódio.

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2: Bob Sinclair. It Could Be Dancing. Ah, agora sim, oficialmente, pelo menos pra mim, né? É fim de semana, gente. Aproveite, lembrando você que a Antena Mix também tem as edições de fim de semana e a gente se ouve por aqui, tá bom? Beijo grande e até.
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5: 5:18.
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1: Bora deixar essa sexta-feira maravilhosa.

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0: É isso mesmo, 15 de maio começou a Máquina do Tempo. Tá tudo bem? Tudo na paz? Como é que tá o chefe? Como é que tá a patroa? Como é que tá o maridão? A criançada? E os bichinhos? Oh, muita saúde pra todo esse povo. E eu começo com Lady Gaga, Just Dance.

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1: Sem limites pra sonhar, Fábio Júnior, Van Halen com Can't Stop Loving You e Lady Gaga, Just Dance.
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4: 5:35.

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5: Lançada no ano 2000, o disco homônimo Oxigênio marcou um momento de transição importante para o J Quest. Foi o disco que consolidou a banda mineira como um dos maiores pilares do pop rock brasileiro, logo após o sucesso estrondoso de Volta ao Planeta. Trilha sonora. A música foi um sucesso absoluto nas paradas e ajudou o disco a vender mais de 500 mil cópias, garantindo o disco de platina do

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1: Titânio com Sia e David Guetta. Rehab, Amy Winehouse e Oxigênio.
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4: 5:51.
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4: Robin Gibb, Boys That Fall in Love, é mais uma sequência na Máquina do Tempo que segue o caminho do passado.

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1: Anjo, Yahoo! Stranger Love, Depeche Mode e Boys The Fall in Love, do Robin Hip, o eterno BTS.
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3: 6:08.
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10: O que você acha agora de um dance music? 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
10: Essa é uma das pérolas mais brilhantes do Italo House do início dos anos 90. Lançada em 91, People Talk colocou a cantora filipina, radicada na Itália, Joy Salinas, no topo das paradas de dance music, tornando-se um hino instantâneo nas pistas de todo mundo, inclusive no Brasil. A letra da música aborda o famoso Diz Que Me Diz ou A Fofoca. A mensagem central é sobre ignorar o que os outros pensam e seguir o seu próprio caminho, especialmente no amor, e vale a pena ouvir de novo.

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1: Lisa Stanfield, óculos, os Paralamas do Sucesso e Joy Salinas, People Talk. E acabou. Obrigado pela companhia, um final de semana maravilhoso. E a gente se encontra segunda-feira aqui na sua rádio com mais uma edição da Máquina do Tempo. Até lá, tchauzão.
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5: 6:24.
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1: 6h47.
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7: 6:50.

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1: 6:59.
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8: Serão financiadas também, cirurgias.

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3: 7:02.
4: Hoje na apresentação da Voz do Brasil, eu, Mariana Jung, Mainaz
5: e
4: Brum.
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4: Mais investimentos para o tratamento contra o câncer pelo Sistema Único de Saúde.
5: São mais de 2 bilhões de reais que serão destinados a 23 novos medicamentos de alto custo, além de tratamentos de ponta.
4: O SUS vai contar com cirurgias robóticas e ampliar a cobertura de implantes mamários.
5: As novidades foram anunciadas em evento no Hospital de Amor, em Barreto, São Paulo, com a presença do presidente Lula.
6: O Hospital de Amor, em Barretos, no interior de São Paulo, é o maior centro de tratamento oncológico gratuito da América Latina. O hospital atende mais de 2 milhões de pacientes do Sistema Único de Saúde por ano. Nesta sexta-feira, o presidente Lula e o ministro da Saúde, Alexandre Padilha, visitaram a unidade e anunciaram a construção do novo Centro de Pesquisa Clínica e Cirurgia Robótica do hospital e do Instituto de Treinamento em Cirurgias Minimamente Invasivas. O Ministério da Saúde vai repassar 129 milhões de reais em parcela suplementar para o Hospital de Amor. O vice-presidente Geraldo Alckmin falou sobre a importância da instituição.
7: A gente vê no Brasil inteiro o Hospital do Amor fazendo prevenção, diagnóstico, tratamento e pesquisa, treinamento de robótica, você poder atender à distância, telecirurgia.
6: Também foram anunciadas medidas para fortalecer o tratamento contra o câncer. O investimento total é de 2 bilhões e 200 milhões de reais. Recursos que serão empregados em novas tecnologias, equipamentos e medicamentos. De acordo com o ministro da Saúde, Alexandre Padilha, a medida beneficia 112 mil pacientes no tratamento de 18 tipos de câncer, como mama, pulmão, leucemia, ovário e estômago.
8: 23 novos medicamentos que o povo não tinha acesso pelo SUS. Tem medicamento que custa 25 mil por mês. Agora é de graça, pelo SUS, como direito às pessoas.
6: Também foi garantido o financiamento para a cirurgia de reconstrução mamária na rede pública, o que amplia o custeio do setor com um investimento estimado em mais de 27 milhões de reais por ano. Além disso, foi implantada uma tabela específica para o financiamento da cirurgia robótica oncológica na rede pública. O presidente Lula destacou que os investimentos elevam a qualidade dos serviços públicos de saúde.
9: O SUS está provando que aquilo que é público, quando é feito com respeito, quando é feito com dignidade e quando é feito com justiça, aquilo que é público é muito melhor. É garantir que todo mundo, sem distinção, tem que ser tratado com dignidade e com respeito em qualquer lugar desse país.
6: No evento também foi anunciada a compra de 80 novos aceleradores lineares para ampliar em 25% a oferta de radioterapia em um ano e a entrega de veículos para o transporte de pacientes por meio do programa Agora Tem Especialistas Caminhos da Saúde. São 15 veículos do programa, além de 22 ambulâncias do SAMU e uma unidade móvel odontológica. De Barretos, em São Paulo, Luciana Colares de Holanda.
4: E uma esperança para pacientes que enfrentam a batalha contra o câncer.
5: O governo do Brasil investe também em tecnologia para a produção de medicamentos para a rede pública de saúde.
4: A medida vai ampliar o acesso e proporcionar mais sobrevida aos pacientes.

0: células cancerígenas. Isso pode aumentar a eficácia do tratamento e, em alguns casos, reduzir efeitos colaterais, como explica Clarice Baldotto, presidente da Sociedade Brasileira de Oncologia Clínica.
1: Ele mudou a história da oncologia, eu diria assim, essa classe de medicamentos, principalmente para alguns tumores, como o melanoma, que é um tumor de pele bem agressivo, que a gente tinha pouco tratamento, câncer de pulmão, e mais recentemente para vários outros tipos de tumores, como câncer de mama, câncer de esôfago, câncer de cabeça e pescoço. Então, hoje, muitos tipos de tumores, o paciente se beneficia em utilizar essa classe de medicamentos isolada ou, às vezes, até combinada com outros tratamentos, como a própria quimioterapia.
0: Agora, essa tecnologia de ponta pode chegar a mais pacientes da rede pública. O governo do Brasil firmou uma parceria para a produção 100% nacional do medicamento, indicado para até 18 tipos de câncer. O acordo prevê a transferência de tecnologia para o Instituto Butantan, que passará a produzir o medicamento no país para distribuição pelo Sistema Único de Saúde. Um avanço para o tratamento universal, disse Fernanda Denigri, secretária de Ciência, Tecnologia e Inovação do Ministério da Saúde.
2: A expectativa é que haja uma transferência de tecnologia da empresa detentora da tecnologia para o Instituto Butantan. E neste tempo, o Instituto Butantan vai começar a aprender a fazer essa molécula e começando a produzir no Brasil.
0: Na rede privada, o custo do Keytruda pode chegar a cerca de R$ 27 mil por dose, o que limita o acesso. Com a produção nacional e a oferta pelo SUS, a expectativa é ampliar o tratamento e baratear o custo. Para pacientes como Tereza Ferreira, a chegada desse tratamento à rede pública representa mais do que inovação. É a possibilidade de ampliar o acesso a uma terapia que pode prolongar a vida e trazer esperança para quem enfrenta a batalha contra o câncer.
3: E acho maravilhoso todo mundo poder ter acesso a isso.
0: Hoje, a terapia já é usada no SUS para casos de melanoma, mas a expectativa é ampliar o acesso para outros tipos da doença. A ampliação depende da avaliação técnica da Comissão Nacional de Incorporação de Tecnologias no SUS, que já está em análise. Reportagem Pablo Mundim.
4: Quem está em débito com o FIES tem uma grande chance de sair do vermelho.
5: Até o fim do mês, o programa Desenrola FIES oferece descontos de até 99% nas dívidas.
4: E nos primeiros dias de adesão, muitos estudantes já aproveitaram as condições e foram negociados mais de R$ 1 bilhão em 24 horas.
6: Mais de 22 mil beneficiários do Fundo de Financiamento Estudantil já negociaram as dívidas nesta nova etapa do Desenrola FIES. Apenas nas primeiras 24 horas, foram mais de R$ 1 bilhão e 300 milhões negociados. A adesão começou na última quarta-feira. Mais de 1 milhão de alunos podem ser beneficiados com os descontos. O ministro da Educação, Leonardo Barchini, explica como participar.
7: E quem pode participar? Estudantes com contratos firmados até 2017 e que estavam em fase de pagamento em 4 de maio deste ano. A negociação pode ser feita até 31 de dezembro deste ano. Para fazer essa renegociação, você tem que entrar no site ou no aplicativo do seu banco, quer na Caixa Econômica Federal ou no Banco do Brasil. É uma nova oportunidade para você renegociar o seu débito, alívio no seu bolso, alívio no bolso dos brasileiros.
6: O FIES é uma das principais políticas públicas de acesso ao ensino superior privado no Brasil. O programa oferece financiamento para cursar graduação em instituições avaliadas positivamente pelo MEC. O Desenrola FIES visa ajudar milhares de estudantes a reorganizarem a vida financeira e seguirem com os projetos acadêmicos e profissionais. As condições variam conforme o perfil do estudante e o tempo de atraso no pagamento. Para quem está em dia ou com atraso de até 90 dias, a opção é quitar integralmente o financiamento, com 12% de desconto. Quem tem débitos vencidos há mais de 90 dias pode quitar o financiamento com desconto total nos encargos e redução de 12% no valor principal. Também tem a opção de parcelar tudo em 150 vezes, sem juros nem multas. Mas os descontos são maiores para quem está inadimplente há mais de 360 dias. O abatimento pode chegar a 99% no caso de quem participa do Cadastro Único para programas sociais do governo federal. Para renegociar, basta acessar o aplicativo do banco em que o contrato foi firmado, clicar na aba Renegociação do FIES e seguir os passos. Reportagem Graziela Mendonça.
5: E a partir de segunda-feira, 25 de maio, os trabalhadores vão poder consultar o saldo do FGTS disponível para uso no novo Desenrola.
4: A iniciativa permite utilizar até 20...

0: 20% do saldo do fundo de garantia ou até R$ 1.000, o que for maior, para renegociar dívidas em atraso.
1: Depois da consulta, as instituições financeiras vão ter até 30 dias para formalizar os contratos e registrar as informações junto à Caixa Econômica Federal.
0: Após a validação, o valor será transferido diretamente para o banco responsável pela renegociação.
1: Interesse num assunto, habilidades, notas, tudo isso pode influenciar na hora de decidir qual curso fazer no ensino superior.
0: Mas é preciso ficar atento também na escolha da instituição de ensino. Antes de se matricular, confira se a faculdade está regularizada.
2: Medicina, Direito, Engenharias, a lista de cursos superiores é grande e a responsabilidade na hora de escolher também. É preciso ficar atento sobre onde vai estudar. A instituição de ensino superior escolhida tem que ser reconhecida pelo Ministério da Educação. Caso contrário, o diploma não terá validade no mercado de trabalho. Além disso, é importante saber a nota do curso, que é dada pelo MEC. A pasta realiza ciclos de avaliações contínuos e examina quesitos como o desempenho dos estudantes, infraestrutura da instituição e formação dos professores. Cursos com notas baixas podem sofrer punições, reduzir turmas ou até fechar, caso continuem sendo mal avaliados. Saber a modalidade, se presencial ou não, também é necessário. Todas essas informações são públicas e devem estar nos sites das instituições de ensino. Os estudantes também podem realizar a consulta pelo EMEC. O sistema reúne informações sobre todas as graduações oficiais do país. Em caso de dúvidas ou problemas, procure a ouvidoria da faculdade ou a plataforma fala.br. Márcia Fernandes, para a Voz do Brasil.
1: Garantir o cuidado das crianças para que as mães possam trabalhar e estudar.
0: Esse é o foco das cuidotecas, espaços públicos e gratuitos que oferecem lazer, alimentação e proteção para crianças de 3 a 12 anos, principalmente no período noturno.
1: O programa é uma alternativa segura para os horários em que as creches tradicionais já estão fechadas.
0: Até 2028 serão instaladas mais de 295 cuidotecas no país.
3: O Ministério do Desenvolvimento e Assistência Social, Família e Combate à Fome anunciou que até 2028, 295 cuidotecas vão ser implementadas em todo o território nacional, em 25 estados e o Distrito Federal, com presença em 204 municípios. As cuidotecas são espaços noturnos que recebem crianças com ou sem deficiência de 3 a 12 anos para que seus responsáveis, na maioria mulheres, possam trabalhar, estudar ou se qualificar profissionalmente. Ao todo, já foram implementadas 101 cuidotecas temporárias ou permanentes. O ministro Wellington Dias, do Desenvolvimento e Assistência Social, Família e Combate à Fome, destacou o papel deste novo instrumento social na vida dos cidadãos.
4: As cuidotecas nas universidades, nos institutos federais, no âmbito acadêmico, ela também nos municípios e instância de participação social, representam uma inovação nas políticas públicas brasileiras. Elas criam condições reais para que muitas mulheres permaneçam e avancem sua trajetória escolar, acadêmica e profissional.
3: Maria Lúcia Tavares, professora no Instituto Federal de Minas Gerais, em Belo Horizonte, enalteceu as cuidotecas como espaços que têm auxiliado suas alunas a continuarem os estudos.
5: E o que a gente tem percebido é que essa política é super importante, não só como acesso, mas como também permanência. O fato da gente dizer que a gente vai ter um recurso como esse, ele é mobilizador para que as mulheres se inscrevam nos programas, né? Eu, como mãe, digo isso, que assim, é muito difícil para a gente estar em determinados lugares que não tem recurso para atender as nossas filhas, né?
3: A secretária nacional de Cuidados e Família do MDS, Laís Abramo, apresentou dados que evidenciam a relevância de cuidotecas na busca pelo desenvolvimento acadêmico e profissional de adultos, sem deixar de lado o cuidado com as crianças.
6: Hoje, entre os jovens que não concluíram o ensino médio, 9,5% pararam de estudar ou nunca estudaram pela necessidade de cuidar da casa, dos filhos, filhas ou outros parentes. Essa também é a principal razão pela qual 34% das mulheres que estão fora do mercado de trabalho não conseguem nem sair para procurar um emprego ou nem poderiam aceitar um emprego caso lhes fosse oferecido, é pela mesma razão. Essa proporção é maior para as mulheres mulheres negras, 37,6%, em comparação com as brancas, 29,3%.

0: Ao todo, já foram implementadas 101 acuidotecas temporárias ou permanentes. Reportagem Érica Brás.
1: Empresas brasileiras exportadoras afetadas pela instabilidade internacional podem contar com o apoio do Plano Brasil Soberano.
2: São 21 bilhões de reais, sendo 15 bilhões do governo do Brasil e outros 6 bilhões do BNDES, o Banco Nacional de Desenvolvimento Econômico e Social.
3: O BNDES, Banco Nacional de Desenvolvimento Econômico e Social, abriu nesta sexta-feira o protocolo para que o setor produtivo do país possa solicitar crédito dentro do Plano Brasil Soberano. O objetivo da nova etapa do plano é apoiar empresas brasileiras de setores relevantes para a balança comercial nacional. O Brasil Soberano também visa apoiar as empresas exportadoras e seus fornecedores afetados pela instabilidade internacional, seja por causa dos conflitos no Oriente Médio, seja por causa das medidas tarifárias impostas pelo governo dos Estados Unidos. Tem direito ao crédito empresas dos setores de siderurgia, fertilizantes, móveis, automotivo, têxtil, farmacêutico, equipamentos eletrônicos, informática e minerais críticos, entre outros. Ao todo, estão disponíveis 21 bilhões de reais, sendo 15 bilhões do Fundo de Garantia à Exportação e mais 6 bilhões em recursos do BNDES, como explica o diretor de Desenvolvimento Produtivo, Inovação e Comércio Exterior do Banco, José Luiz Gordon.
4: O programa tem um foco muito estratégico de impulsionar os investimentos no Brasil, ajudar as empresas a ganharem novos mercados de exportação, e são 21 bilhões colocados para ajudar o setor industrial a investir no capital de giro e a enfrentar tanto as adversidades como criar uma base produtiva mais robusta para que o Brasil tenha mais soberania e possa gerar mais emprego e renda.
3: Para saber como solicitar o crédito e todas as informações sobre o plano, inclusive as condições de financiamento, você pode acessar o site bnds.gov.br/Brasil Soberano. Reportagem André de Barros Lima.
1: Um gigante de mais de 2 mil quilômetros, o Rio São Francisco banha 5 estados e cerca de 30 milhões de pessoas dependem diretamente das suas águas.
2: Para assegurar o futuro do Velho Chico e garantir água a quem mais precisa, foram anunciados novos investimentos para revitalização ambiental, segurança hídrica e recuperação de bacias nas regiões do São Francisco e Parnaíba.
5: Na nascente histórica do Rio São Francisco, o ministro Valtês Góes conheceu de perto o berço do Velho Chico no Parque Nacional da Serra da Canastra, em Minas Gerais. O rio tem um papel fundamental para a segurança hídrica do semiárido brasileiro. As águas que nascem lá percorrem mais de 2 mil quilômetros e levam desenvolvimento para o coração do sertão nordestino. Hoje, mais de 30 milhões de pessoas são beneficiadas com as águas do Velho Chico. As obras de recuperação da estrada de acesso à nascente do Rio São Francisco, na cidade de São Roque, Minas Gerais, estão sendo realizadas para melhorar a trafegabilidade e fortalecer o turismo sustentável na região, como garante o ministro da Integração e do Desenvolvimento Regional, Valdez Góes.
6: Uma obra desafiadora, porque quem conheceu a estrada da Serra da Canastra antes de iniciar essa obra, sabe que a caixa dela era bem estreita. Nós temos ali de 6 a 7 metros de extensão, uma obra com toda a segurança de proteção de encostas, com drenagem, com preparação do solo, para ter uma vida útil realmente longa.
5: Valdez Góes também ressaltou o papel estratégico do Rio São Francisco para a segurança hídrica do país e defendeu a continuidade das políticas públicas voltadas à revitalização das bacias hidrográficas e o acesso à água.
6: Nós temos em torno de 2,6 bilhões de reais da conta Furnas e da conta São Francisco Parnaíba destinada a projetos de revitalização de bacias em Minas Gerais, com impacto positivo não só para Minas, mas para todo o Brasil.
5: O ministro Valdez Góes também assinou contratos para ações de recuperação hidroambientais em Pilão Arcado, na Bahia, e Petrolândia, em Pernambuco. As iniciativas

0: cooperativas somam 9 milhões e meio de reais em investimentos voltados à recuperação de microbacias e ampliação da disponibilidade hídrica para comunidades locais. Reportagem Cleide Lopes.
1: A utilização do caça F-39 Gripen em um exercício conjunto da Força Aérea Brasileira com outras aeronaves marcou esta semana uma nova etapa na integração para a defesa aeroespacial do Brasil.
2: O caça Gripen é a aeronave mais moderna da frota brasileira e este ano teve a primeira unidade produzida totalmente em solo brasileiro, numa parceria com a empresa sueca criadora do modelo.
3: O principal destaque dessa edição é a participação inédita do caça F-39 Gripen, considerado atualmente a aeronave de combate mais moderna da FAB. Essa é a primeira vez que o modelo é empregado no exercício, marcando uma nova etapa no processo de integração do caça ao sistema de defesa aeroespacial brasileiro. O treinamento é conduzido de forma conjunta pela FAB, pela Marinha do Brasil e pelo Exército Brasileiro, com o objetivo de aprimorar a integração entre as Forças Armadas em cenários de alta complexidade. O diretor do exercício conjunto, Brigadeiro do Ar Paulo César Fischer da Silva, traz mais detalhes.
4: A gente tem a oportunidade de um cenário mais complexo, conseguimos inserir a parte de antiaérea, além da parte de salto operacional, que é muito interessante porque cria um cenário tático totalmente diferenciado para os nossos pilotos poderem realizar essa capacitação das novas táticas, técnicas e procedimentos que são utilizados no âmbito da aviação.
3: Segundo os organizadores, o exercício busca fortalecer a capacidade de resposta em situações de crise, além de aperfeiçoar operações aéreas e terrestres coordenadas. As atividades incluem missões de defesa aérea, escolta, reconhecimento, evacuação aeromédica, defesa cibernética e transporte de tropas e cargas. A operação também serve para testar procedimentos, treinar militares e elevar o nível de prontidão operacional das unidades participantes. A base aérea de Anápolis é considerada uma das estruturas estratégicas mais importantes da Força Aérea Brasileira para operações de defesa aérea e emprego do poder de combate no país. Reportagem Gabriel Pinheiro.
1: Serviços no Brasil avançou 3% em março desse ano em comparação com março de 2025, segundo pesquisa do IBGE.
2: O destaque foi o setor de informação e comunicação, com alta de 7,9%, impulsionado por telecomunicações, tecnologia da informação e serviços digitais.
1: Já em comparação com o mês anterior, fevereiro, o setor recuou 1,2%.
2: Ainda assim, opera 18,2% acima do nível pré-pandemia.
1: Essas foram as notícias do Governo do Brasil.
2: Uma realização da Secretaria de Comunicação Social da Presidência da República.
1: Com produção da empresa Brasil de Comunicação.
2: Fique agora com as notícias do Poder Judiciário e do Congresso Nacional. Uma boa noite e bom fim de semana.
1: A gente volta na segunda-feira. Boa noite para você e até lá.
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7: STF autoriza a operação contra esquema de fraude e sonegação fiscal no ramo de combustíveis no Rio de Janeiro.
8: STJ admite remissão pelo Enem para preso que já tinha diploma superior.
7: Neste fim de semana, quatro cidades realizam novas eleições.
8: Boa noite, eu sou Marcela Luiza.
7: E eu sou Walter Lima.
8: O Supremo Tribunal Federal autoriza a operação da Polícia Federal contra esquema de fraude e sonegação fiscal no ramo de combustíveis no Rio de Janeiro.
7: A decisão é do ministro Alexandre de Moraes. Repórter Fernanda Porto.
9: O foco é investigar os negócios da Refit, a antiga refinaria de Manguinhos, diante de suspeita de fraudes fiscais. O grupo é considerado um dos maiores devedores de impostos do país. Entre os alvos está o ex-governador Cláudio Castro, acusado de proteger e favorecer os interesses do grupo Refit. Também é alvo da operação o empresário Ricardo Magro, dono da empresa. Diante da gravidade do caso, também foi solicitada a inclusão do nome dele na difusão vermelha da Interpol, a lista dos mais procurados do mundo. A operação dessa sexta-feira também estipulou o bloqueio de cerca de 52 bilhões em ativos financeiros e a suspensão das atividades econômicas das empresas investigadas.

0: O ministro do STF, Flávio Dino, determinou a abertura de uma nova frente de análise para apurar suspeitas de irregularidades na destinação de emendas parlamentares para projetos culturais.
1: As informações foram apresentadas pelos deputados Henrique Vieira e Tabata Amaral. Repórter Judite Aragão.
2: No despacho assinado nesta sexta-feira, o ministro Flávio Dino afirma que os fatos narrados pelos parlamentares podem indicar, em tese, o descumprimento de decisões anteriores do Supremo relacionadas à transparência e rastreabilidade das emendas parlamentares. O despacho cita que, se comprovadas, as irregularidades poderiam comprometer a efetiva entrega de bens e serviços à sociedade em afronta ao artigo 165 da Constituição Federal.
0: STJ admite redução do tempo de pena a preso aprovado no Enem, mesmo que já tenha diploma de curso superior.
1: Essa decisão uniformiza o posicionamento da corte sobre o tema. Fátima Uchoa.
3: A sexta turma negou o benefício a um preso, mas como a quinta turma tinha entendimento oposto, reconhecendo que a escolaridade anterior não impede o benefício, a defesa interpôs embargos de divergência. Ao resolver a divergência, a terceira sessão do STJ fixou a tese de que a escolaridade prévia do preso não impede a remissão, pois tal limitação não está prevista na lei de execução penal. O ministro relator Ribeiro Dantas sustentou que é possível a interpretação extensiva do artigo 126 dessa lei para favorecer o apenado quando se trata de remissão por estudo, especialmente porque o objetivo da execução penal inclui a ressocialização.
0: Neste fim de semana, quatro cidades realizam novas eleições.
1: Elas ocorrem devido à perda dos mandatos dos eleitos em 2024. Fábio Ruas.
4: Eleitoras e eleitores de Brejo Alegre, em São Paulo, e das cidades de Itaú e Ouro Branco, no Rio Grande do Norte, voltam às urnas neste domingo para eleger novos prefeitos e vices. Em Melgaço, município no arquipélago do Marajó, no Pará, a renovação será em todas as 11 cadeiras da Câmara de Vereadores. Em todas as votações deste domingo, quem vencer vai cumprir mandato até o dia 31 de dezembro de 2028.
0: Justiça do Trabalho e CNJ levam serviços gratuitos ao arquipélago do Marajó.
1: Os atendimentos acontecem de 18 a 22 de maio. Larissa Batista.
5: Anota aí, você trabalhador, trabalhadora, pode fazer a carteira de trabalho, entrar com o pedido de abono salarial e de seguro-desemprego e pode até entrar com ações para a garantia de direitos. Entre 18 e 22 de maio, o mutirão vai levar tudo isso de graça a moradores dos municípios de Breves e Portel, na ilha do Marajó, no Pará. E a população vizinha, em Melgaço, também será atendida.
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0: Uma boa noite.
1: Bom fim de semana e até segunda-feira.
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8: Eu sou Paula Groba.
9: E eu sou Ricardo Nakaoka.
8: E estes são os destaques de hoje do Jornal do Senado, que começa agora.
9: Senado vai analisar projeto que autoriza restituição do imposto de renda como garantia de empréstimo.
8: Avança projeto que destina parte da arrecadação das loterias a lares de idosos.
9: Comissão debate uso de imagens de flagrantes para combater crimes no comércio.
8: Boa noite.
9: Boa noite.
8: Quem tem dinheiro a receber da restituição do imposto de renda poderá usar esse valor para conseguir crédito antecipado nos bancos.
9: Um projeto que começa a ser analisado pelo Senado autoriza a restituição como garantia para empréstimos. A ideia é permitir que o contribuinte receba o dinheiro antes do calendário da Receita Federal e use os recursos da forma que considerar mais vantajosa. A reportagem é de Alexandre Campos.
10: A ideia do projeto é simples. A instituição financeira antecipa o dinheiro ao contribuinte deduzido os valores com encargos e juros, que deverão constar claramente em contrato, e passa a ter direito de receber a restituição no lugar dele na data do calendário de

0: O gado pela receita. Autor do projeto, o senador Plínio Valério, do PSDB do Amazonas, afirmou que em 2025 foram pagas quase 22 milhões de restituições que, somadas, correspondiam a cerca de 40 bilhões de reais. Ele explicou que, ao anteciparem o recebimento desse dinheiro a que tem direito, por meio de contratos de empréstimo com os bancos, os contribuintes poderão usá-lo para quitar uma dívida mais cara ou comprar um bem em condição mais vantajosa.
1: A gente quer, assim, surgir uma nova possibilidade, uma nova opção para que as pessoas possam utilizar o seu imposto de renda de forma como queira, que ele beneficie e não apenas o Estado.
0: Pelo texto, o valor do empréstimo com a instituição financeira não poderá ser superior ao indicado na restituição pela Receita. Se eventualmente ultrapassar, o contribuinte continuará responsável pelo pagamento do saldo remanescente. Se for menor, o total que exceder será devolvido a ele na data da restituição.
2: E o dinheiro arrecadado com multas ambientais poderá ajudar no resgate e cuidado de animais abandonados em todo o país.
3: A Comissão de Assuntos Econômicos aprovou um projeto que destina parte desses recursos a organizações sem fins lucrativos, responsáveis pela proteção animal. Repórter Lana Dias.
4: Quem comete infrações ambientais pode ser multado entre R$50 e R$50 milhões, com base no dano causado. A proposta aprovada na Comissão de Assuntos Econômicos quer direcionar parte desse valor a programas de acolhimento e proteção de animais domésticos abandonados. Na leitura do relatório, a senadora Tereza Cristina, do PP de Mato Grosso do Sul, lembrou que as multas ambientais já subsidiam outras ações.
5: Esses recursos já são fonte para outras ações governamentais, de forma que caberá ao processo orçamentário decidir em que medida cada um dos objetivos concorrentes será contemplado com as receitas arrecadadas.
4: A proposta vai ser analisada pela Comissão de Meio Ambiente.
2: E parte do dinheiro arrecadado com loterias poderá ser usada para ajudar na manutenção de lares de idosos em todo o país.
3: A medida foi aprovada pela Comissão de Assuntos Econômicos. Repórter Marcela Cunha.
6: O projeto permite destinar parte da arrecadação das loterias esportivas a instituições sem fins lucrativos que cuidam de idosos em tempo integral. Segundo o autor, senador Jaime Campos, do União de Mato Grosso, muitas acolhem pessoas sem apoio familiar e sem recursos. Pela proposta, a receita líquida de 3 concursos por ano ajudará essas entidades na compra de medicamentos, higiene, segurança, prevenção de infecções e adaptação de espaços. A relatora, senadora Damares Alves, do Republicanos do Distrito Federal, lembrou que os abrigos para idosos atendem uma população especialmente vulnerável.
7: Os casos de idosos com pouco ou nenhum amparo familiar e com carência de recursos para viver um final de vida de forma digna tendem a aumentar nas próximas décadas. Precisamos garantir recursos para essa finalidade tão nobre e meritória.
6: Damares também reforçou que o projeto cria uma fonte permanente de recursos sem aumentar despesas da União, já que apenas reorganiza a destinação de parte do dinheiro das loterias.
2: E com o aumento da população idosa no Brasil, um outro projeto em análise no Senado pode ampliar a presença de médicos geriatras no atendimento básico do SUS.
3: A proposta prevê apoio da União para a contratação e qualificação desses profissionais. Repórter Henrique Nascimento.
8: Com o aumento da expectativa de vida, cresce também a preocupação com a saúde e a autonomia da população idosa. O projeto apresentado no Senado pelos senadores Alci Lucas, do PL do Distrito Federal, prevê incentivo à atuação de médicos especialistas em geriatria nas unidades básicas de saúde e equipes de saúde da família. Para o parlamentar, o país precisa criar políticas públicas voltadas ao envelhecimento da população.
9: Será que o governo acha que de 60 até os 100 o cara vai ficar assistindo televisão o dia todo em casa? Não vai. Você tem que criar política pública para o idoso. Nós temos sérios problemas com os idosos hoje. Se a gente não criar política pública, a gente vai ter sérios problemas.
8: A preocupação com a qualidade de vida faz parte da rotina do aposentado Nelson Takayanagi, que pratica atividades físicas na Universidade de Brasília.
10: Com o passar da idade, né, a gente vai tendo uma série de dificuldades locomotoras, psicológicas, físicas. E aí, esse tipo de atividade tenta manter a gente ativa e tenta manter a gente sem necessidade de um apoio.
8: O projeto será analisado pelas comissões do Senado.
2: Já está em vigor a lei que garante que assassinos de agentes de segurança cumpram pena preferencialmente em estabelecimentos federais de segurança máxima.
3: A iniciativa tem o objetivo de oferecer uma resposta rigorosa a

0: crimes cometidos contra policiais, membros da Força Nacional e militares das Forças Armadas. Repórter Douglas Castilho.
1: Além do encarceramento em unidades federais, a nova legislação promove mudanças nas regras do regime disciplinar diferenciado, o RDD. O intuito é agilizar o processo legal, permitindo a solicitação da inclusão do preso nesse sistema mais rigoroso logo no início de sua detenção, dando ao juiz um prazo máximo de 15 dias para a decisão final. O texto determinava que o cumprimento da pena nesse regime fosse obrigatório, mas com vetos do presidente da República, essa saída para o RDD continuará dependendo de avaliação judicial caso a caso. O relator da proposta no Senado, senador Sérgio Moro, do PL do Paraná, falou sobre o objetivo da medida.
2: Manda um recado ao mundo do crime, ao crime organizado especialmente, que assassino de policiais vai cumprir a pena em penitenciária federal de segurança máxima. Regime de cárcere duro, sim, mas um regime de cárcere necessário.
1: Também foi vetado o trecho que proibia expressamente o preso submetido ao RDD de progredir de regime ou conseguir livramento condicional. A presidência justificou que o endurecimento das penas precisa caminhar junto com as garantias constitucionais.
3: E a Comissão de Constituição e Justiça pode aprovar na próxima reunião a divulgação de imagens e áudios de crimes em flagrante dentro de estabelecimentos comerciais.
0: A ideia é que o compartilhamento dessas informações ajude na identificação e denúncia de criminosos. As informações com o repórter Bruno Lourenço.
4: O relator senador Esperidião Amin, do Progressistas de Santa Catarina, afirmou que o objetivo é auxiliar no combate à impunidade por meio da identificação e denúncia dos infratores. Ele ressaltou que a proposta traz mecanismos para impedir a simples divulgação de vídeos de furtos.
5: Ademais, a exigência do registro de boletim de ocorrência e a previsão de responsabilização por divulgação indevida funcionam como mecanismos de controle e desestímulo a abuso.
4: Depois da CCJ, o projeto de lei vai ao plenário do Senado.
0: Com trabalhos técnicos de João Lira, o Jornal do Senado fica por aqui. Acompanhe agora as notícias do Tribunal de Contas da União e da Câmara dos Deputados. Boa noite.
3: Boa noite e um bom fim de semana.
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7: O Tribunal de Contas da União fez auditoria para avaliar o uso dos recursos federais destinados à saúde. Em 2025, o setor representou mais de 240 bilhões de reais no orçamento da União. A fiscalização analisou se o dinheiro foi aplicado de forma eficiente e se os resultados planejados foram alcançados. O trabalho verificou o alinhamento entre planejamento e execução orçamentária, além do uso de dados para apoiar decisões. O TCU identificou avanços na gestão da política de saúde, mas também apontou problemas. Entre eles, redução de recursos em programas estratégicos e baixa execução de ações importantes, como a compra e distribuição de vacinas e insumos. Quase um terço das iniciativas analisadas tiveram execução física abaixo do esperado, o que pode comprometer a entrega de resultados à população. Saiba mais em tcu.gov.br.
6: 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Jornal Câmara dos Deputados. Deputados aprovam remarcação de concursos para gestantes e lactantes.
8: Plenário cria uma rota turística religiosa na região do Cariri, no Ceará.
6: Câmara regulamenta a aposentadoria compulsória de empregados públicos.
8: Boa noite. O plenário da Câmara aprovou proposta que permite que pesquisadores e cientistas de empresas públicas sejam recontratados, mesmo após a aposentadoria compulsória aos 75 anos. O repórter Antônio Vital acompanhou a votação.
9: A Câmara dos Deputados aprovou o projeto que autoriza pesquisadores e empregados de empresas públicas a permanecerem trabalhando mesmo depois da aposentadoria compulsória aos 75 anos. Isso será permitido para os funcionários em geral, caso não tenham completado o tempo mínimo de contribuição exigido para a aposentadoria. Esses funcionários poderão permanecer em serviço até que esse requisito seja atingido. Isso vai valer também para consórcios públicos e sociedades de economia mista. A proposta também permite que pesquisadores aposentados sejam recontratados para atuar em projetos de desenvolvimento científico, tecnológico ou de inovação. Eles poderão ser contratados, inclusive, pela instituição onde trabalharam até a aposentadoria. A condição para isso é que tenham o requisito

0: de notória especialização, necessário para que sejam contratados diretamente sem licitação. Autor da proposta, o deputado Luiz Carlos Rauli, do Podemos, do Paraná, disse que apresentou o projeto a pedido de pesquisadores da Embrapa. Ele disse que qualquer país do mundo tem interesse em manter seus cientistas na ativa.
1: O ser humano do século XXI está vivendo até 100 anos, alguns até 105, até 110. Um pesquisador se leva no mínimo 30 anos para que ele tenha densidade total do conhecimento científico, tecnológico. Qualquer país do mundo iria olhar com carinho e atenção para não deixar os seus cientistas serem expulsos do trabalho de pesquisa.
0: O projeto recebeu parecer favorável da relatora, deputada Bia Kicis, do PL do Distrito Federal.
2: Realmente, nós não podemos abrir mão de cabeças brilhantes, de profissionais que, por décadas, desenvolvem projetos, cientistas renomados que trabalham pelo nosso país.
0: O projeto que autoriza pesquisadores e empregados de empresas públicas a permanecerem trabalhando mesmo depois da aposentadoria compulsória aos 75 anos, seguiu para análise do Senado. Da Rádio Câmara de Brasília, Antônio Vital.
3: Ciência e tecnologia. Patrus Ananias, do PT Mineiro, propõe que a sociedade discuta o projeto que institui a Política Nacional de Minerais Críticos, aprovado na Câmara e em análise no Senado. O congressista defende a industrialização nacional com o objetivo de processar minerais como lítio, nióbio e terras raras em solo brasileiro.
4: Patrus Ananias entende que é preciso garantir o uso de recursos estratégicos para fortalecer a soberania e evitar a entrega do patrimônio nacional a interesses estrangeiros. Ele vê a exploração dessas riquezas vinculada à criação de postos de trabalho e ao fortalecimento da economia interna.
3: Célia Chacriabá, do PSOL de Minas Gerais, critica o texto da Política Nacional de Minerais Críticos e Estratégicos aprovado na Câmara. Ela afirma que a proposta não define com precisão o que são esses minerais, nem separa interesses econômicos da proteção à soberania nacional.
4: Célia Chacriabá defende uma política nacional para a exploração mineral com consulta pública prévia e informada à população indígena. A deputada alerta que a extração sem critérios ambientais ameaça territórios, adoece comunidades e amplia os riscos para os povos originários.
3: Na opinião de Inácio Arruda, do PCdoB do Ceará, o Congresso deve priorizar o debate sobre minerais estratégicos e tecnologia, em vez de discutir pautas secundárias. Ele acredita que o desenvolvimento do país passa pela capacidade própria de extração, processamento e industrialização dos recursos naturais.
4: Inácio Arruda também teme a entrega de minerais estratégicos a interesses estrangeiros, sem geração de valor agregado no país. Para o deputado, investimentos em ciência, tecnologia e inovação fortalecem a soberania nacional e ampliam a participação da indústria brasileira no setor.
3: José Nelto, do União de Goiás, destaca que o Brasil vive uma disputa internacional em torno das chamadas terras raras. Por isso, o parlamentar reitera que os recursos minerais estratégicos devem permanecer sob o controle nacional.
4: Além disso, José Nelto critica a exploração mineral sem tributação adequada de outros metais associados ao níquel. Para o deputado, o Congresso deve impedir qualquer forma de entrega dos recursos naturais brasileiros a interesses estrangeiros.
3: Turismo. A Câmara aprovou a criação de uma rota turística religiosa na região do Cariri, no Ceará. A repórter Daniela Lessa tem mais informações sobre o lugar.
5: A Câmara dos Deputados aprovou o projeto que cria a Rota Turística Religiosa do Cariri, reunindo municípios do Ceará conhecidos pelas tradições religiosas e pelo turismo de peregrinação. O projeto foi apresentado pelo deputado Yuri do Paredão, do MDB do Ceará, para fortalecer o turismo religioso, valorizar o patrimônio cultural da região e estimular a economia local. Entre os principais pontos da rota estão monumentos e espaços religiosos já conhecidos pelos visitantes, como a estátua de Padre Cícero, em Juazeiro do Norte, a estátua de Nossa Senhora de Fátima, no Crato, a estátua de Santo Antônio, em Barbalha, e a estátua da Menina Benigna, em Santana do Cariri. Relatora da proposta, a deputada Renilce Nicodemos, do MDB do Pará, argumentou que a criação da rota ajuda a divulgar os atrativos religiosos e culturais do Cariri e pode ampliar o número de turistas e a geração de empregos na região, pontos que também

0: Também foram defendidos pelo deputado Helder Salomão, do PT do Espírito Santo.
1: E conciliar o turismo religioso com o desenvolvimento econômico sustentável, isso é também muito fundamental, com a geração de emprego, renda e oportunidades, é, de fato, de se louvar uma iniciativa como essa.
0: O texto prevê que o governo federal poderá apoiar ações de melhoria da infraestrutura turística, da sinalização e da acessibilidade, além de iniciativas de qualificação profissional e atendimento aos visitantes. Ao defender a aprovação do texto, o deputado Chico Alencar, do PSOL do Rio de Janeiro, comentou a beleza da expressão religiosa do Cariri.
2: Nós somos sequiosos de explicação das nossas origens, e desejosos de infinitude. E eu, como filho de piauiense, tive a honra já e o privilégio de conhecer Juazeiro do Norte, Crato, Barbalha, Santana do Cariri, com as suas santidades e devoções muito bonitas, muito piedosas e dignas de uma rota turística religiosa.
0: O projeto que cria a Rota Turística Religiosa do Cariri, no Ceará, seguiu para análise no Senado. Da Rádio Câmara de Brasília, Daniele Lessa.
3: Desenvolvimento Regional.
4: Átila Lins, do PSD, destaca a visita a municípios do interior do Amazonas, onde participou de inaugurações e anunciou obras nas áreas de saúde, assistência social, esporte e infraestrutura. Segundo o deputado, as ações contemplam cidades como Lábrea, Tefé e Jutaí.
5: Ele também participou da posse do novo governador do Amazonas, Roberto Cidade, e do vice-governador Serafim Correia, após a renúncia dos antigos ocupantes dos cargos. Átila Lins destaca que a eleição realizada pela Assembleia Legislativa representa um momento inédito na política estadual.
3: Educação.
4: Sônia Guajajara, do PSOL de São Paulo, celebra a aprovação no Senado de proposta que cria a primeira universidade federal indígena com sede em Brasília, mas com polos distribuídos em diversas regiões.
5: Sônia Guajajara registra que a Universidade Federal Indígena nasce de debates realizados nos territórios com a participação de professores, estudantes, educadores e do Congresso Nacional. Ela ressalta ainda a importância da instituição para valorizar os saberes dos povos originários.
4: Hildo Rocha, do MDB do Maranhão, lamenta ataque ocorrido no início do mês em uma instituição de ensino de Rio Branco, no Acre, onde um adolescente matou duas servidoras que tentavam desarmá-lo. Ele defende a aplicação efetiva da lei anti-bullying como forma de prevenção a episódios de violência.
5: Hildo Rocha também cobra do Ministério Público, das prefeituras e das comunidades escolares medidas contra o bullying no ambiente escolar. Ele afirma que diretores e profissionais da educação devem receber treinamento para identificar conflitos antes que a violência se agrave.
4: A Câmara analisa propostas que incluem os jogos eletrônicos como recursos pedagógicos no ensino básico. Confira os detalhes com a repórter Sofia Peçanha.
6: O uso de jogos eletrônicos como ferramenta de aprendizado pode ganhar mais espaço nas escolas brasileiras. Dois projetos que propõem desde atividades extracurriculares com games educativos até a utilização de técnicas de gamificação em sala de aula avançaram na Câmara dos Deputados. O primeiro projeto, apresentado pelo deputado Marcos Tavares, do PDT do Rio de Janeiro, institui os jogos eletrônicos como atividade extracurricular em escolas públicas e privadas de ensino básico. Na prática, as escolas poderão oferecer atividades com jogos educativos fora da grade obrigatória de disciplinas. O objetivo é estimular habilidades como raciocínio lógico, criatividade, a resolução de problemas, trabalho em equipe e a inclusão digital. O texto também determina limites para o tempo de exposição às telas, critérios pedagógicos e adequação por faixa etária e a capacitação de professores e monitores. A proposta foi aprovada pela Comissão de Educação. No parecer, o relator, o deputado Dagoberto Nogueira, do PP do Mato Grosso do Sul, destacou os benefícios do uso pedagógico dos jogos eletrônicos no ambiente escolar.
7: A utilização de jogos eletrônicos como ferramenta pedagógica contribui significativamente para o de competências essenciais como raciocínio lógico, pensamento crítico, criatividade e resolução de problemas.
6: Também foi aprovado pelas comissões de Finanças e Tributação e de Educação, projeto do deputado Coronel Crisóstomo, do PL de Rondônia, que cria uma política nacional de estímulo ao uso de jogos eletrônicos na educação básica. A ideia é incorporar elementos de gamificação

0: processo de aprendizagem. Isso inclui o uso de dinâmicas inspiradas em jogos, como desafios, fases e sistemas de pontuação, para aumentar o engajamento dos alunos nas atividades escolares. O texto prevê que o governo federal deverá definir os recursos para custear a nova política de educação e o momento de adotá-la de acordo com a disponibilidade financeira e sem aumento de despesas. Durante entrevista ao programa Painel Eletrônico da Rádio Câmara, o deputado Coronel Crisóstomo afirmou que o uso orientado de tecnologias digitais pode ter impacto direto na permanência dos alunos na escola.
1: Toda criança gosta de usar um aparelho eletrônico. Guiado, orientado, é muito melhor e com certeza nós vamos diminuir drasticamente a evasão escolar. Agora, se ela sabe que vai para a escola, mesmo tendo orientação do professor, e ele vai usar uma máquina que possa aprender, a criança não vai faltar à sala de aula.
0: Agora, os dois projetos que incluem jogos eletrônicos como recursos pedagógicos no ensino básico no Brasil aguardam a análise da Comissão de Constituição e Justiça. Da Rádio Câmara de Brasília, Sofia Peçanha.
2: Segurança Pública. Rosângela Reis, do PL de Minas Gerais, celebra a aprovação do projeto que aumenta as penas para homicídio e lesão corporal contra trabalhadores da segurança privada. Ela explica que a medida busca proteger vigilantes que atuam na defesa de vidas e patrimônios em locais de grande circulação.
3: Rosângela Reis defende a valorização salarial e institucional da categoria com melhores condições de trabalho. A parlamentar afirma que os vigilantes não pedem privilégio, mas reconhecimento pelo serviço prestado à população.
2: Coronel Ulisses, do União do Acre, reforça a importância do projeto que aumenta as penas para crimes contra vigilantes e profissionais de segurança. Ele observa que a categoria precisa ser valorizada, pois atua na linha de frente de bancos e escolas, estando exposta a riscos iminentes.
3: Para Coronel Ulisses, aumentar as punições contra homicídios e lesões corporais significa dar uma resposta firme aos criminosos. Ele ressalta que o texto também prevê o amparo a familiares dos agentes caso o crime seja cometido em razão da atividade profissional da vítima.
2: Silvio Antônio, do PL do Maranhão, afirma que casos recentes de estupro coletivo contra crianças evidenciam a necessidade de o Congresso Nacional retomar o debate sobre a redução da maioridade penal.
3: O deputado também defende punições mais severas para adolescentes envolvidos em crimes graves. De acordo com Silvio Antônio, a legislação atual é insuficiente para responder a casos de extrema violência contra crianças e adolescentes.
2: Jorge Sola, do PT da Bahia, acusa parte da oposição de alterar a legislação penal para beneficiar aliados políticos. O deputado alerta que a mudança na dosimetria das penas aplicadas aos envolvidos nos atos de 8 de janeiro pode abrir precedentes para reduzir punições para outros crimes graves.
3: Jorge Sola também relaciona a derrubada de vetos presidenciais a articulações políticas ligadas às investigações sobre o Banco Master. Ainda assim, o deputado afirma que a Polícia Federal deve conduzir as apurações de forma imparcial.
2: Paulo Marinho Júnior, do PL do Maranhão, acredita que mudanças na legislação penal podem reduzir a sensação de impunidade no país. Segundo o parlamentar, autores de delitos graves precisam ser responsabilizados com mais rapidez e rigor pela justiça.
3: Na visão de Paulo Marinho Júnior, a morosidade do judiciário e a falta de punição favorecem a reincidência criminal e estimulam fraudes eleitorais. O deputado defende a união de diferentes correntes políticas em torno de propostas voltadas ao fortalecimento da segurança pública.
2: Direitos Humanos. A Câmara aprovou a remarcação de etapas de concursos para gestantes e lactantes. O repórter Antônio Vital acompanhou a votação.
4: A Câmara dos Deputados aprovou o projeto que garante a remarcação de etapas de concursos públicos para candidatas por motivo de saúde relacionado à gestação, ao parto ou ao período pós-parto. A proposta, já aprovada pelo Senado, estabelece que candidatas nessas condições poderão fazer qualquer etapa do concurso em segunda chamada, incluindo provas escritas, avaliações práticas e testes físicos. A candidata terá que cumprir os mesmos critérios e exigências dos demais concorrentes, preservando o caráter competitivo do processo. O projeto também define regras para a remarcação da prova. Ao ter o atestado médico aceito, a nova data deverá ocorrer entre 30 e 90 dias após o parto ou após a comprovação da condição de saúde. Em alguns casos, esse prazo poderá ser prorrogado.

0: Outra medida prevista é a garantia de atendimento para candidatas lactantes com direito à amamentação durante as avaliações, sem prejuízo do tempo de realização da prova. Relatora da proposta, a deputada Júlia Zanatta, do PL de Santa Catarina, argumentou que o projeto garante tratamento igualitário entre os candidatos, sem criar privilégios, pois apenas autoriza a realização das etapas em momento adequado. A relatora também destacou que a proposta, que inicialmente tratava apenas dos testes físicos para gestantes, protege não apenas a candidata, mas também a saúde do bebê.
1: Consegui, inclusive, ampliar, porque o projeto ele previa a questão das regras para concurso público, especialmente no TAF, no teste de aptidão física. O nosso texto, enquanto relatora, conseguimos ampliar para todas as etapas do concurso e incluir também a questão da amamentação.
0: O projeto foi aprovado de maneira simbólica pelo plenário, sem votos contrários. Para a deputada Érica Cocai, do PT do Distrito Federal, é uma maneira de garantir o direito das mulheres.
2: Asseguram que as mulheres possam ter condições de disputar qualquer tipo de certame e a partir do seu próprio conhecimento. A mulher que não tiver condições de disputar da mesma forma em função da gravidez ou em função de estar em um período pós-parto, vai ter o direito de, em outro momento, ter ali provada a sua capacidade.
0: O texto prevê ainda punições em caso de uso indevido do benefício, como eliminação do concurso e ressarcimento de despesas. Como o projeto que estabelece opcionais para permitir a remarcação de etapas de concursos públicos para gestantes e lactantes foi alterado pela Câmara, o texto retornará ao Senado para nova análise. Da Rádio Câmara, informações de Daniele Lessa, Antônio Vital.
3: Política. Bongás, do Rio Grande do Sul, afirma que os correligionários do PT apoiam a criação da CPI do Banco Master e rebate acusações de que o partido seria contrário à investigação. Ele alega que deputados da legenda assinaram um requerimento para a criação da comissão no ano passado.
4: Bongás também cobra a instalação da CPI e defende o aprofundamento das investigações sobre irregularidades envolvendo o Banco Master. De acordo com o deputado, é necessário esclarecer possíveis conexões políticas e financeiras relacionadas ao caso.
3: Rodrigo Dazaeli, do PL de Mato Grosso, rebate críticas de parlamentares do PT sobre o uso de armas legalizadas.

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0: Noite de sexta-feira e um bom fim de semana. Aumenta o volume e vamos curtir muita música aqui.
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0: E a gente já sabe, começa muito bem por aqui com as 5. Parada mais quente do seu rádio aqui, ó.
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0: Muito bem, aumenta o volume aí, tá começando no seu rádio.
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0: por aqui, finalizando o nosso ranking edição da sua noite de sexta.
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0: Primeira posição, sempre com ele aqui na parada, é Tiran com Azizam. Teve também Kato, Taylor Swift, Benson. E abrimos com Nula Young pra você com Messi. Finalizando aqui o nosso top, ficando por aqui, mas de volta na segundona.
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0: 8h21, já rola a melhor da semana no seu rádio.
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0: Ótima noite de sexta-feira e bom fim de semana pra você.
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11: Boa noite.
0: Agora tem novidade pra você, o destaque da semana.
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0: Destaque da semana pra você, fechando muito bem aqui com a novidade, o som do Panda com Eu Te Seguro.
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0: Sempre rolando uma novidade pra você aí, hein?
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4: Boa noite.
0: Vamos lá participar com a gente, é sextou aí na parada, o fim de semana tá aí, claro. Deu uma esfriadinha, ó que delícia, que gostoso, hein?
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0: É só você mandar a sua aqui, o Deusão vai rolando pra você até as 10. 8h25, a música continua, agora tem The Smiths.

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0: Dinâmica 8h33.
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0: Tá na dinâmica, tá legal. Por aqui, ela, Katy Perry, fechando pra você mais uma sequência com California Girls, pra você, participação do Snoop Dogg. Aqui também pra recordar, hein, é das antiguinhas aí, mas a Katy Perry sempre cabe a qualquer momento, em qualquer época, sim.
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1: 8h43, tem mais sucesso chegando pra você.
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0: Dinâmica 854.
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embaixador Gustavo Lima, fechando pra você mais uma sequência com Vagabundo, participação do Luiz Ponce aqui na 105. É a Dinâmica FM rolando muita música pra você e, claro, a sua participação vai rolando aqui, hein? 38501 45 é o WhatsApp da Dinâmica. Já já vai começar também aqui o nosso Face Game, o game interativo, aonde você participa e ainda leva prêmio. 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Se

0: aí pra você votar na sua preferida. E às 9h45 tem pizza pra você.
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0: Agora 8h58, boa noite.
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0: Muito bem, essa é a Dinâmica FM 105.9. Aqui é o Del te fazendo companhia. Agora, bora lá participar. Vai começar o nosso game interativo. Música 1 ou música 2? Você escolhe, você decide.
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0: Bora lá então, chegou a hora de você escolher a sua música preferida e de quebra levar uma deliciosa pizza à sua escolha. Atenção, hein? Não é a pizza mais fraquinha não, lá do cardápio. É a pizza que você escolher, não importa. Seja ela de presunto e mussarela, calabresa, portuguesa, moda da casa, seja de camarão, não importa. A que você escolher aí, você vai faturar, combinado? Mas para participar e concorrer a essa deliciosa pizza, você vai fazer o seguinte a partir de agora. Entra aí no nosso Facebook, Dinâmica FM Jacutinga, a nossa fanpage, e você vai dar o seu voto aqui na sua música preferida, tá bom? Se for da sua preferência, que você mais gosta ou que você, né, mais curte aqui. Às vezes pode ser que você não curte, mas você vai escolher, dentre as duas aqui, você escolhe. Depois você corre lá no Insta da Pizzaria do Márcio, vai digitar lá no... Você vai comentar, né? Eu quero pizza, marcar dois amigos e, claro, ambos deverão aí estar seguindo a Pizzaria do Márcio. Se você não estiver, vai então clicar lá em seguir para concorrer a esta deliciosa pizza que rola para você às 9h45. 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Combinado? Manda bala aí, participa com a gente. Às 9h45, a música mais curtida toca novamente e na sequência a gente já faz o sorteio por aqui. Combinado? Escolhe aí.
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